0: seus sonhos, Ele está falando com você também. Ele está dizendo que não deixou nada fora do controle. Então continue aqui comigo, porque vamos entrar juntos em uma oração profunda, baseada na verdade poderosa dos Salmos. Senhor, meu Deus, quando começamos essa oração, lembramos primeiro do Salmo 91, porque ele é a base da proteção espiritual que o Senhor nos dá. Pai, nós declaramos que quem está orando agora habita no esconderijo do Altíssimo. Não é uma visita, não é algo momentâneo. É habitação, é lugar de permanência. Que essa pessoa esteja coberta pelas tuas asas. Que nenhuma seta do inimigo a atinja. Que nenhum mal tenha autorização para se aproximar da vida dela. Tu és a fortaleza, tu és o refúgio. Que essa pessoa se sinta segura na tua presença. Pai, lembramos também do Salmo 34, que diz que o Senhor ouve o clamor dos seus filhos e os livra de todas as suas angústias. Então ouve a...
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0: move o sobrenatural a favor da vida dela. Que ela veja nos próximos dias atuação clara e evidente. E quando olhamos para a vida, lembramos do Salmo 90. A vida passa depressa, Senhor. Ensine essa pessoa a valorizar cada dia, a escolher melhor, a priorizar o que importa. Ensina a ter sabedoria no falar, no agir, no decidir. Mostra o que precisa ser abandonado e o que precisa ser abraçado. Da maturidade espiritual e emocional. Que essa pessoa viva com propósito e que cada dia seja a oportunidade de crescimento e transformação. Senhor, quando o coração fica ansioso, lembramos do Salmo 121. Elevo meus olhos para os montes, de onde virá o meu socorro? O meu socorro vem do Senhor. Pai, essa pessoa tem buscado socorro em muitos lugares, mas hoje ela olha para Ti. Mostra que o socorro verdadeiro não vem de humanos, não vem de sorte, não vem de acaso, vem do Senhor. Guarda a vida dela, guarda a mente, guarda os sentimentos, guarda os passos. Que ela sinta Tua mão protegendo tudo ao redor. E quando lembramos do Salmo 124, entendemos quanto o Senhor já nos livrou sem que percebêssemos. Pai, quantas batalhas invisíveis o Senhor já lutou por essa pessoa? Quantas vezes Tu colocaste limites no mal? Quantas vezes Tu cancelaste planos de destruição? Por isso hoje declaramos que o laço foi quebrado. Tudo aquilo que prendia essa pessoa espiritualmente, emocionalmente ou mentalmente está sendo destruído. Que toda armadilha seja anulada. Que todo ciclo repetitivo seja quebrado. Que toda opressão caia por terra agora. Senhor, o Salmo 40 fala dos ataques escondidos, das pessoas que tramam em silêncio, das influências negativas. Guarda essa pessoa disso tudo. Afasta quem tem intenções ruins. Fecha as portas que podem trazer destruição. Protege a alma dela de palavras malditas, de inveja, de fofoca, de injustiça. Que a luz do Senhor ilumine tudo ao redor, para que nada oculto permaneça escondido. E quando o desânimo tenta entrar, quando a vida pesa demais, lembramos do Salmo 3. Tu és meu escudo, minha glória e quem exalta minha cabeça. Senhor, levanta a cabeça dessa pessoa agora. Dá ânimo, dá força, dá coragem. Tira o cansaço emocional, tira o medo do futuro, tira a sensação de incapacidade. Mostra que ela pode continuar porque o Senhor é quem sustenta. Mostra que nenhuma palavra negativa vai ser.
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4: 23 horas e 48 minutos.

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0: Olá, Kid. Mandou me chamar, é?
1: Mandei sim, Jack. Eu quero acertar aquela continha velha hoje.
0: É pra já, Kid. Puxa o

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1: Bom, galera, essa próxima música a gente gostaria que vocês cantassem com a gente, porque essa música marcou muito a nossa história, tem um significado muito forte pra gente. Segura.
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0: Nós vamos chacoalhar um pouquinho agora, né? Vai! Vai!
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1: 3:20.
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1: 5:07.
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4: 6 horas e 20 minutos.

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2: 6:28.
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dia! Bom dia, bom dia, meu irmão, bom dia, minha irmã! Bom dia, meu amigo, bom dia, minha amiga! Bom dia pra quem não faz guerra, bom dia pra quem acordou feliz, bom dia pra quem está de bem com a vida, bom dia, minha gente, bom dia, Arroio do Silva! Bom dia, Mãe Natureza! E o bom dia mais que especial ao nosso Pai Salvador, ao Deus Pai Todo-Poderoso que nos abençoa, que nos protege, que nos dá mais um lindo, maravilhoso e abençoado dia de vida. Bom dia, minha gente! Vamos lá, gurizada, vamos acordar, vamos que vamos! Vamos chegando para um novo dia, então! Vamos chegando para esta quarta-feira, 27 de maio de 2026. Agora são 6 horas 41 minutos, 6 e 41. O dia vai clareando, ainda está escuro, mas nós já estamos por aqui transbordando a alegria de viver e desejando bom dia. Bom dia pra você, minha amiga dona de casa, meu amigo dono da casa, que Deus abençoe teu lar, tua família e a tua vida nesta quarta-feira e todos os dias da tua existência. Deixa eu aproveitar aqui também, já mandar um bom dia especial e maravilhoso pra quem tá ligadinho aqui com a gente, trabalhando e deixando a nossa cidade limpa, a nossa cidade em ordem. São os meus amigos, os coletores, os recicladores, as recicladoras, pessoal do Caminhão do Lixo, bom dia e bom trabalho pra vocês aí, tá, gente? Também quero desejar um bom dia.

Dom de Deus de construir sonhos, bom dia e bom trabalho. Aos meus amigos pescadores e pescadoras do Arroio do Silvio e da região, Deus abençoe este marzão maravilhoso e que vocês tenham uma pesca maravilhosa, como diz a palavra do Senhor. Eu também quero mandar um bom dia nesta quarta-feira para os meus amigos taxistas e motoristas de aplicativo que nos dão carona, que nos acompanham. Deus acompanhe vocês aí, bom dia de trabalho. Bom dia para os meus amigos e minhas amigas do SAMU, do Arroio do Silvio e da região. Alô, SAMUzeiros de plantão. Um bom descanso para vocês que fizeram o seu plantão. Um bom trabalho para quem vai trabalhar ao longo desta quarta-feira. Também aproveito para mandar um bom dia especial para os nossos heróis de farda, os nossos amigos e amigas da Polícia Militar, da Polícia Civil, do Corpo de Bombeiros, os verdadeiros heróis de farda. Um bom descanso para quem trabalhou durante a noite, um bom trabalho para quem vai trabalhar ao longo desta quarta-feira. Bom dia para as minhas amigas diaristas, domésticas e faxineiras desta profissão maravilhosa que merece todo o nosso respeito e carinho. Bom dia para as cozinheiras e os cozinheiros que fazem a nossa alimentação. Bom trabalho também, um bom dia para as minhas amigas costureiras e os meus amigos costureiros que fazem as nossas vestes. Aquele bom dia especial também para a nossa gente que trabalha na área da educação, os professores e professoras da rede municipal, estadual e particular de ensino. Bom dia para vocês aí, minha gente. Bom dia para todos dos centros de educação infantil, sempre ensinando e cuidando bem das nossas criancinhas. Bom dia para quem tem papel importante na área da educação, as minhas amigas merendeiras, pessoal dos serviços gerais nas escolas, aos motoristas e monitores dos ônibus escolares. Também vai o nosso abraço e o nosso bom dia. Eu também mando um bom dia para quem trabalha na área da saúde, os meus amigos e minhas amigas dos postos de saúde, hospitais e clínicas. Bom descanso para quem fez o seu plantão, bom trabalho para quem trabalha ao longo desta quarta-feira. Bom dia para todos das farmácias e drogarias, a todos nos laboratórios e também aos socorristas e motoristas das ambulâncias. Deixa eu aproveitar também e mandar um bom dia para toda a minha gente trabalhadora, os meus amigos trabalhadores, as minhas amigas trabalhadoras, os comerciantes, as comerciantes do Arroio do Silvio e da região. Deus abençoe este dia de trabalho aí de vocês aí, minha gente, saindo com alegria e agradecendo a Deus. E também um bom dia para os meus amiguinhos e minhas amiguinhas da terceira idade, já com a gente, tomando o seu cafezinho, tomando o seu chimarrão, ainda no quentinho da cama, mas já com o radinho ligado aqui na Verdes Mares FM. Bom dia, gente amada! Vamos começar aqui o nosso programa, então? Vamos começar o nosso dia colocando Deus como prioridade, colocando Deus em primeiro lugar, sabendo que o verdadeiro descanso é o Pai quem nos traz, é o Filho quem nos dá, é o Espírito Santo do Senhor que entra em nossa casa e nós podemos ter o descanso. Muitas vezes nós temos um estresse, nós temos que tomar calmante, estresse mental, estresse físico, mas tem o cansaço da alma, e esse apenas o remédio dos remédios que pode nos dar a paz, a calma e trazer paz para a nossa alma. E é o nome do Senhor Jesus Cristo em nossa vida. Vamos colocá-lo em primeiro lugar na nossa vida. Vamos colocar o Senhor, nosso Deus, como prioridade em nosso viver, pois o Senhor quer entrar na nossa casa. Nós só precisamos abrir as portas de todo o nosso coração e deixar Deus entrar, pois assim diz o Senhor: eis que estou à porta e bato, se abrir eu entrarei e farei morada e cearei com você. Ouça, Deus está à porta da nossa casa batendo. O Senhor quer entrar, o Senhor quer habitar, o Senhor quer fazer morada. Deixe Deus entrar na tua vida, meu amigo e minha amiga. Deixar a luz do céu entrar, vamos deixar a luz de Deus entrar, vamos deixar primeiro dentro do nosso íntimo, dentro do nosso coração. Vamos abrir as portas do nosso coração neste momento. Abre bem as portas do teu coração. Senhor, eu abro as portas do meu coração neste momento e te recebo, Pai. Recebo e faço o convite para o Senhor entrar. Entrar com a luz do Divino Espírito Santo que eu sinto neste momento em nossa oração. Aleluia. Que o Senhor entre aqui, Pai, e traga principalmente o teu amor, porque nós precisamos cada vez mais viver com o amor do Espírito Santo do Senhor para viver neste mundo tão louco que falta o amor. Mas nós não queremos ser iguais a este mundo, Pai. Por isso te pedimos que o Senhor traga este amor, traga o descanso, traga o renovo, que a luz do Espírito Santo que entra dentro do nosso coração neste momento, nós queremos receber, que traga a paz, a mansidão, o ânimo da vida e a alegria de viver. Deixe a luz do céu entrar com a alegria de viver de volta para você, meu amigo e minha amiga. Você que está cansado,

0: Você que está cansada, sobrecarregada, sobrecarregado, o verdadeiro descanso vem dos céus, vem do Senhor nosso Deus, vem do Espírito Santo de Deus que está entrando neste momento na tua casa. Deus vai te dar o descanso porque você está colocando o Senhor como prioridade na tua vida. Abre bem as portas do teu coração e permita que Deus venha habitar neste momento. Mas nós não queremos apenas na nossa casa material, não, Pai. Nós estamos abrindo as portas também da nossa casa material, do nosso trabalho, da nossa empresa, da nossa família, dos nossos filhos. Nós queremos abrir as portas da nossa vida para o Senhor tomar conta de toda ela, Pai. Por onde passarmos, a luz de Deus esteja junto com a gente, apontando para a direção certa, para glorificar o Teu nome. Deixe a luz do céu entrar na tua vida por completo, meu amigo e minha amiga, e permita que o Senhor seja o escudo protetor dela, da tua vida, da tua família, dos teus filhos. É isso que nós queremos, Pai, e é isso que nós recebemos de ti. A bênção do Senhor é em um novo dia, o Senhor como escudo protetor e a luz do Senhor brilhando aqui em nosso coração, aleluia. E é isso que agora nós vamos fazer, orar ao Senhor nosso Deus neste momento. Vamos fazendo o sinal da cruz, pois vem chegando a oração do Pai Nosso.
1: Pai nosso que estás no céu, santificado seja o vosso nome. Venha a nós o vosso reino, seja feita a vossa vontade, assim na terra como no céu. O pão nosso de cada dia nos dai hoje, perdoai as nossas ofensas, assim como nós perdoamos a quem nos tem ofendido. E não nos deixeis cair em tentação, mas livrai-nos do mal. Amém.
0: Amém, Pai. Amém, meu Deus. Não nos deixeis cair nas tentações e livra-nos do mal, pois Teu é o reino, o poder e a glória para sempre. E é por isso que agora, meus amigos e minhas amigas, nós vamos juntos agradecer ao Senhor nosso Deus. Você agradece daí, eu agradeço daqui, pois um coração grato é um coração que alegra ao Senhor. Obrigado, meu Deus. Obrigado, meu Pai. Muito obrigado, Senhor, pelo lindo, maravilhoso e abençoado dia de vida que vai nos dando. Como é feliz aquele que se alegra com as obras de Tuas mãos, Pai. E nós queremos nos alegrar cada vez mais. Por isso, Te agradecemos por nos permitir contemplar o canto e o voar dos pássaros, o quebrar das ondas, o nascer do sol. Obrigado pelo ar puro que respiramos deste paraíso. A chuva que caiu foi uma chuva de bênçãos ao tocar o nosso rosto, a nossa casa, a nossa vida. Obrigado, Senhor, por nos dar a oportunidade de viver um novo dia. Depois de uma noite abençoada, tranquila, quentinha e maravilhosa de sono, de descanso e de repouso, nós nos alegramos com as obras de Tuas mãos. Nós enxergamos o Senhor nas obras de Tuas mãos, Pai. Obrigado por mais este dia maravilhoso. Obrigado também, meu Deus, pelo novo e maravilhoso dia de trabalho. Que alegria que você pode ter, meu amigo e minha amiga, de acordar, levantar da cama e sair para um trabalho maravilhoso, para um dia especial, para poder fazer o bem, para tirar o sustento para você e para sua família. Pois Deus nos dá esta oportunidade, o que já é muito mais do que merecíamos e merecemos, muito mais do que merecemos mesmo. Mas Deus é tão bondoso e tão misericordioso que ainda nos permite sonhar e conquistar os mesmos sonhos que Ele mesmo coloca em nosso coração. É por isso que nós agradecemos a Ti, Pai, não pelo valor das coisas, não, meu Deus, mas sim pela bondade de nos dar o conforto da nossa casa, o conforto do nosso trabalho, a comodidade do nosso carro, da nossa moto, das nossas vestes. E nós não agradecemos pelo valor, por mais simples que seja, nós agradecemos pela Tua bondade de nos dar conforto. Nós nem merecíamos isso, Pai, mas o Senhor é maravilhoso, o Senhor é especial. Obrigado por nos dar um novo e maravilhoso dia de trabalho para tirar o sustento para nós e para nossa família. Eu Te agradeço por abençoar e prosperar a vida do meu amigo trabalhador, da minha amiga trabalhadora. Obrigado por abençoar e prosperar o comércio do Arroio do Silvio e da região. Obrigado por abençoar e prosperar a nossa rádio em mais um dia de atividades. Senhor, que possamos fazer o bem sempre, Pai. Por isso que nós queremos que o Senhor nos glorifique contigo, nos traga amor dentro do nosso coração. coração para fazer o nosso trabalho e para fazer o bem, para ajudar as pessoas em forma de gratidão, sem cobrar absolutamente nada. Que o Senhor nos dê a oportunidade, a sabedoria para entender e saber quem devemos ajudar, quem o Senhor vai nos trazer para que a gente possa fazer o bem com o nosso dom, com o nosso trabalho ou com as condições financeiras que o Senhor já nos deu a mais para viver, que possamos glorificar o Teu nome, ajudar as pessoas em forma de gratidão, sem cobrar absolutamente nada, e que todo agradecimento seja dado apenas ao Senhor. Por isso que nós Te pedimos, nos dê amor em nosso trabalho, nos dê amor em nosso dom, e que a gente possa fazer tudo isso com o amor que vem do Senhor. Obrigado também, meu Deus, pelo novo e maravilhoso dia de alimentação. Nós não podemos esquecer de agradecer ao alimento sagrado que o Senhor coloca em nossa mesa, a mesa farta para nossa família, toda alimentação e fartura que Deus coloca. Senhor, nós Te agradecemos por todo o alimento, por tanta fartura e também, Pai, por nos ensinar e ajudar a compartilhar esta fartura que nos dá mais para viver. Sim, mesmo sabendo que nem só de pão vive o homem, mas de toda a palavra que sai da boca de Deus, nós não podemos deixar de agradecer ao Senhor pelo pão nosso de cada dia e toda a alimentação e fartura que nos deu ontem, que nos dá hoje e que nos dará amanhã. Obrigado, Senhor, pelo alimento sagrado. Obrigado, meu Deus, por nos ensinar a compartilhar, porque o Senhor tem nos dado muito mais do que precisamos para viver, muito mais do que merecíamos e merecemos. Obrigado por toda a alimentação e fartura na mesa dos meus amigos e minhas amigas ouvintes e cada um de seus familiares. Obrigado por toda a alimentação e fartura na mesa dos nossos amigos, dos nossos familiares. Obrigado pelo alimento na mesa das pessoas que fazem, que não fazem mais parte do nosso convívio, que gostam ou que não gostam da gente, mas recebem a bênção deste alimento para do Senhor. Obrigado, meu Deus, mas não apenas pelo alimento do nosso corpo físico, não, Senhor. Nós Te agradecemos pelo alimento do nosso espírito, o alimento da nossa alma, este alimento que é o verdadeiro descanso, este alimento para a nossa alma que tem a Tua palavra, Pai. Que possamos cada vez mais, meus amigos e minhas amigas, de criar um hábito, como fizemos aqui de manhã, todos os dias, que possamos fazer também ao meio-dia, à tarde, à noite, em nossa casa, com a nossa família, glorificar o nome de Deus, alimentar a nosso espírito com a palavra do Senhor, porque assim como o nosso corpo físico dá sinais de que precisa ser alimentado, o nosso espírito também dá, por isso que precisamos fazer um esforço e nos alimentar da palavra de Deus. Apenas um versículo, uma oração, uma mensagem que venha glorificar o nome de Deus. Senhor, nós queremos Te agradecer pelo outro alimento que nos traz vida, que nos traz saúde. Obrigado por nos dar a água maravilhosa que mata e sacia a sede do nosso corpo físico. E agora, Pai, nós queremos saciar a sede do nosso espírito, recebendo a Tua bênção e inundando as nossas vidas com o Teu amor. Por isso, nós iremos Te pedir em oração, Pai, que o Senhor abençoe nosso copo com água, abençoe nossa garrafinha d'água e inunde os nossos corações e a nossa vida com o Teu amor. Pois é disso que precisamos, meu Deus. Apenas disso nós precisamos, do amor de Deus, que invade e inunda a minha vida, a nossa vida, a vida dos meus amigos e minhas amigas ouvintes e seus familiares. Eu também Te peço e Te agradeço por abençoar o nosso copo com água dos meus amigos e minhas amigas ouvintes, e levar para cada um deles a sabedoria que vem dos céus, a sabedoria que vem do Senhor, para entender os sinais de oração que o Senhor nos manda e fazer aquilo que Te agrada. Fortaleça a nossa fé, Pai, para que sejamos obedientes e ter coragem para aceitar que aquilo que o Senhor nos traz de resposta é melhor do que queremos, é o que precisamos. E obrigado por nos trazer a paciência para aguardar tudo no determinado tempo do Senhor com o coração em paz. O Senhor é o nosso descanso. Obrigado por atender o pedido dos meus amigos e minhas amigas ouvintes e cada um de seus familiares. Obrigado por ser o Rei dos Reis, o Pai dos Pais, o Juiz dos Juízes, o Doutor dos Doutores e o Médico dos Médicos. Meu Deus, Tu és o único que pode nos julgar, o único que pode nos defender, o único que pode e realiza milagres em nossa vida. Por isso, meu Deus querido e amado, obrigado pelo bem mais precioso e valioso, que não há dinheiro no mundo que possa comprar. Obrigado por abençoar, cuidar e curar a nossa saúde, Pai. A saúde dos nossos amigos, dos nossos familiares. Obrigado por abençoar, cuidar e curar a saúde dos meus amigos e minhas amigas ouvintes e cada um de seus familiares. Obrigado por abençoar, cuidar e curar também a saúde das pessoas que gostam, que não gostam da gente, mas que precisam da tua bênção na área da saúde para eles e seus familiares. Obrigado por abençoar a minha saúde e a saúde daqueles que te pediram a bênção do copo com água. O Senhor, que é o amigo dos amigos e está presente em nossa vida em todos os momentos.

0: todos nós sem a fé que temos no Senhor nosso Deus, hein, minha gente? E por mais que a gente sofra, meus irmãos e minhas irmãs, diga obrigado, Senhor. Mesmo que você chore, meu irmão e minha irmã, diga obrigado, meu Deus. Mesmo que você esteja passando por momentos de dificuldades, momentos de angústia, mesmo que você esteja se sentindo cansado, se sentindo cansada, o verdadeiro descanso vem do Senhor. E não é à toa que a palavra de Mateus, capítulo 11, versículo 28, diz: venham a mim todos os que estão cansados e sobrecarregados, e eu darei descanso a vocês, diz o Senhor Jesus Cristo. Muitas pessoas fazem uso de calmantes devido ao estresse e ao cansaço mental. Dentro da recomendação médica, não há problema nenhum, gente, de fazer uso desses medicamentos. Mas, às vezes, na nossa vida, o desgaste vai além do físico e do mental. É um cansaço que vem na alma. É um cansaço que dói os ossos. Nesses casos, o remédio não tem eficácia. Mas existe o remédio dos remédios, o Senhor Jesus Cristo. A palavra de Deus não tem prescrição médica e pode ser utilizado em todas as situações das nossas vidas. O Senhor nos acolhe da maneira que nos encontramos. Podemos estar cansados, exaustos, sobrecarregados. Quem recorre a Ele encontra refrigério. Jesus é o remédio para a nossa alma. Ele venceu o mundo e carregou o peso que ninguém poderia carregar. Com Ele, podemos acalmar a nossa mente de pressões que, no fim das contas, só tem uma finalidade: nos afastar do caminho do Senhor. Recorra à paz e à segurança que está em Jesus Cristo. Em paz eu me deito e logo adormeço, pois só Tu, Senhor, me fazes viver em segurança. É o que diz o Salmo 4, no versículo 8. Temos que colocar o nosso entendimento que Deus nos mantém em segurança. Manter a convicção sobre que o que Deus nos colocou é um exercício de fé. Por isso devemos nos alimentar da palavra do Senhor. Descanse em Deus, descanse no Senhor, descanse no Senhor Jesus. Procure reservar uma parte do seu dia para meditar nas palavras de Deus. Coloque diante de Deus o que você está sentindo. Ele quer um verdadeiro relacionamento. Coloque o seu cansaço diante dele. Querido Senhor Jesus, andamos cansados e precisamos de descanso. Seja o nosso refrigério. Tu acalmas o mar bravio e não há peso que não possa suportar. Te pedimos que o Senhor retire e afaste toda a maldade, todas as coisas ruins, todos os pensamentos negativos, todas as brigas, as invejas, as intrigas, a maldade que há neste mundo e no coração das pessoas, todas as enfermidades, as doenças, os cânceres, as depressões, as armadilhas do inimigo. Repreenda o inimigo também, Pai, e afaste ele, toda esta maldade, da nossa casa, do nosso trabalho, da nossa cidade, da nossa família, do lar e da vida dos meus amigos e minhas amigas ouvintes e seus familiares, do comércio, do arroio, do silvio e da região, de perto da nossa rádio. Afaste toda ação do inimigo da nossa vida e coloque em algum lugar onde nenhum ser vivo possa ser tocado. Que possamos viver em harmonia, em alegria, no mais lindo e abençoado dia de vida. Muito obrigado, meu Deus. Nós iremos fazer agora, meus amigos e minhas amigas, a oração do Salmo 3, né? Porque é a oração para Deus nas horas difíceis. Né? É a confiança em Deus nas horas difíceis.
1: Salmo 3. Oração de confiança nas horas difíceis.

0: meu Deus, tenho muitos inimigos. Quantos se levantam contra mim? Eles conversam a meu respeito e dizem: Deus não vai ajudá-lo. Mas tu, Senhor, és o escudo que me protege do perigo. Vem de ti a minha vitória, e tu conservas a minha cabeça erguida. Tu renovas a minha coragem toda vez que invoco o teu nome para me ajudar. Lá do seu monte santo, o Senhor sempre me responde. Quando me deito para descansar, durmo tranquilo e acordo bem disposto, porque o Senhor me protege. Não temo a hostilidade dos milhares de inimigos que vivem me fazendo ameaças. Levanta-te, Senhor. Salva-me, ó Deus. Com tua força, vences cada um dos meus inimigos e os deixas derrotados e humilhados. Quem dá a vitória é o Senhor. De ti, ó Deus, vem a salvação e a bênção para teu povo.
1: É do Senhor que vem a salvação, a paz, o descanso e a bênção para aqueles que o amam. Pai amado, agora te pedimos a proteção dos teus anjos da guarda.
2: Sim.

Amém, meu Deus, sempre nos guarde, nos governe, nos ilumine, nos abençoe, nos proteja com os teus anjos da guarda, protegendo assim, Pai, os nossos filhos, os nossos pais, as nossas mães, os vovôs, as vovós, os bisos e as bisas, protegendo também, Senhor nosso Deus, aqueles que nos protegem e que enfrentam o perigo para a nossa proteção, a Polícia Militar, a Polícia Civil e o Corpo de Bombeiros, proteja eles e seus familiares também, Paizinho, proteja, meu Deus, as criancinhas, os estudantes, o futuro do nosso planeta, os motoristas e viajantes que enfrentam os perigos das estradas, proteja com os teus anjos da guarda, todos os trabalhadores, as trabalhadoras, o comércio do Arroio do Silvio e da região, proteja a nossa rádio, Pai, proteja todas as famílias, todos os lares com os teus anjos da guarda, proteja os meus amigos e minhas amigas ouvintes e seus familiares, proteja também as pessoas que gostam, que não gostam da gente, mas precisam da tua proteção, nesta linda e abençoada quarta-feira, 27 de maio de 2026, agora são 7 horas e 4 minutos e o nosso programa da Verdes Mares FM está entrando no ar.

Alô, alô, minha gente, muito bom dia, dia clareando, dia amanhecendo, um lindo e abençoado dia de vida, sol vai nascendo hoje, ele nasceu ontem, porém não apareceu, né, foi um dia mais chuvoso, hoje ele vai aparecer, hoje ele vai dar o ar da graça, já já vamos falar de previsão do tempo aqui com vocês então, sempre com a hora certa, a temperatura e as informações da previsão do tempo em nome do 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polícia aqui pra vocês, já já, vamos chegar também com todas as informações e a movimentação do setor esportivo, vamos falar de esportes aqui no nosso programa, também vamos fazer um apanhado geral com vocês aqui das notícias do Arroio do Silva e da região, hoje nós vamos bater um papo por telefone com a enfermeira e responsável pela vigilância epidemiológica, Franciele Ramos Silva, falando sobre a vacinação da dengue também. E a gente ainda vai fazer um apanhado da sessão da Câmara de Vereadores, junto com aquele time de anunciantes, aquele time de comerciantes, os melhores do sul de Santa Catarina. Você sabe bem, esses que passam aqui no Cidade Alerta, na Verdes Mares FM. Nós vamos juntos, minha gente, hoje, começando o nosso programa, mas a gente segue agradecendo aqui com vocês, então, agradecendo ao Senhor nosso Deus por nos dar a oportunidade de morar e viver neste paraíso. Vamos louvar a nossa pátria municipal com a execução do hino municipal de Balneário Arroio do Silva na voz da Associação Coral.

Arroio do Silva, nos teus braços queremos e estamos descansando, hein? É nosso orgulho dizer, sendo nativo ou adotivo aqui, somos filhos deste lugar maravilhoso pela bondade de Deus. Vamos nessa então, minha gente, começando o nosso programa Cidade Alerta, vamos juntinhos agora até pertinho das 10 horas da manhã, trazendo todas as informações, todos os destaques, o seu jornal diário pela 87.9 FM ou no portal verdesmares.com.br. Aí no seu celular também você pode acompanhar no computador, no notebook. Vamos juntos então? Vamos começando aqui, minha gente, trazendo todas as informações da hora certa, da temperatura e a previsão do tempo em nome do Laboratório Marista. 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Informando a hora certa e a temperatura, 7 horas e 9 minutos agora, 7 e 9, temperatura de 16 graus aqui no Arroio do Silva. Sensação térmica é um pouquinho mais baixa, porque tem um ventinho soprando forte já, tá? Umidade relativa do ar é de 97%, ainda está bastante úmido, tem vento soprando numa média de 20 km por hora e rajadas que variam entre 40 e 45 km por hora. O vento que sopra agora mais do sentido sudoeste e sul, tá? Acúmulo de chuva das últimas 24 horas, choveu bem, hein? Choveu o equivalente aí a mais de 32 milímetros nos parâmetros da Epagre-Sirã, ali na Lagoa da Serra, tá, pessoal? A região registrou bastante chuva, né? O município de Meleiro registrou 25 milímetros, Jacinto Machado e Sombrio 20 milímetros, Timbé do Sul ficou com 30 milímetros nas últimas 24 horas. Choveu bem e o que mais registrou o volume de chuva foi aqui a região de Arroio do Silva e Araranguá, com aproximadamente 32 milímetros de chuva das últimas 24 horas. Temperaturas máximas ontem atingiram a casa dos 20 graus aqui para nós, ficou entre 22 e 23 aí, um pouquinho mais afastado do litoral. É o caso de Turvo, Meleiro, Nova Veneza, Forquilim e Criciúma, registrando aí um pouquinho mais de temperaturas. Vamos conferir aqui a previsão do tempo, então. Hoje vamos ter um dia de sol, hein? Pouca variação de nuvens pelos dados aqui da meteorologia. Vai ser um dia ensolarado. Hoje vamos ter um dia ensolarado. As mínimas vão ficar aí entre 15 e 16 graus. As máximas devem atingir a casa dos 20 graus ainda. Só que nós vamos ter a diminuição da temperatura no período do final da tarde, começo da noite. E para amanhã, quinta-feira, as mínimas devem chegar aí à casa dos 9 a 10 graus aqui no Arroio do Silva. Voltando aquele friozinho, né? Aquele dia mais geladinho. Tá? Hoje nós vamos ter um vento sul e sudoeste, soprando com rajadas que possam chegar aí entre 50 e até 55 km por hora. Não tem previsão de chuva, vai diminuindo a umidade. Mudança no tempo a partir aí só de sexta para sábado, pelos dados da meteorologia aqui. Por quê, né, minha gente? Porque há uma probabilidade aí, então, daquela circulação marítima que eles chamam, tá certo? Essa é a previsão do tempo, esses são os destaques da meteorologia. Você vai acompanhando aqui as informações e a movimentação aqui. O nascer do sol hoje foi às 7 horas da manhã, hein? Às 7 da manhã, o nascer do sol. E o pôr do sol acontecerá às 17 horas e 28 minutos. Às 5 e 28, final da tarde, começo da noite, a

0: aqui em Balneário Arroio do Silva. Dia de sol, vento sul soprando, deve permanecer assim. Essa é a previsão do tempo que a gente tem hoje aqui para o Balneário Arroio do Silva, e a gente vai atualizar aí com os meteorologistas da Epagre Cirã, em seguida, ao vivo, direto da Epagre, atualizando pra gente aí a previsão do tempo para hoje, quarta-feira, e o decorrer da semana, já encaminhando aí pro final de semana também. 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Essa é a previsão do tempo que você vai acompanhando com a gente. E logo, logo, nós vamos trazendo novamente a previsão do tempo ao vivo direto da Epagre Cirã. 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Então fica com a gente, nós vamos fazer um breve intervalo rapidinho por aqui e já nós estaremos de volta então com a continuidade do nosso programa e trazendo todas as informações do Diário Catarinense da Zero Hora de Porto Alegre. Aguarde aí, intervalo rápido.
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0: É isso aí, você está acompanhando e ouvindo Cidade Alerta da Verdes Mares FM nesta manhã de quarta-feira. Agora são 7 horas e 17 minutos e nós vamos anunciar os destaques dos jornais. 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Vamos começando com o Jornal do Estado de Santa Catarina. Vamos falar do Diário Catarinense. Lá na capital do estado, o dia também vai amanhecendo ensolarado, temperatura de 17 graus lá em Floripa. 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
0: 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Vamos aos destaques do Diário Catarinense, são 7h20. Olha, Porto de Santa Catarina entra em rota estratégica do Atlântico com linha inédita para a Europa. Aqui em destaque também para você, né? É o Porto de Itapuá. Terá dois novos serviços de navegação em seu portfólio, incluindo uma linha que conecta Santa Catarina com os principais hubs no norte, né, da Europa. No cenário nacional, o terminal também terá um vínculo com Manaus, capital do Amazonas. As novas rotas fortalecem a competitividade do porto, que passa a ser conectado com os grandes mercados mundiais. Com certeza aí vai ampliando aí aquela parte do porto de Itapuá. Vai fazendo a diferença aí, então, quando a gente fala sobre essa questão. E, obviamente, né, a cidade também vai crescendo financeiramente. Quando a gente fala aí de portos, né, tem os valores de tributos, entre outras coisas. Segurança pública, tarifas e terras raras marcam um encontro com Trump, diz Flávio Bolsonaro. Senador afirmou que a comitiva permaneceu por cerca de uma hora e meia na Casa Branca. Tá?

foram lá conversar nesta terça-feira com o presidente dos Estados Unidos. Ontem, portanto, ele falando sobre essa questão aí principal do país neste encontro, né? Este encontro aí que a gente acaba trazendo em destaque. Olha, azeite extra virgem popular tem alerta de recolhimento imediato e suspensão do produto. Mas agora tem tudo, tá aparecendo de todos os lados isso, minha gente. Uma fraude na composição do azeite de oliva extra virgem da marca Sampaolo levou o Ministério da Agricultura a emitir um alerta de risco à saúde do consumidor. O lote 260289 foi considerado desclassificado e impróprio para o consumo humano após análises e identificarem a mistura de outros óleos vegetais no produto. Aí é brincadeira, né, cara? Os caras estão fazendo de tudo aí, né? Os caras estão fazendo uma sacanagem com a saúde de todos. É, de um lado, a gente já ouviu falar aqui, né, de leites, de laticínios, já falamos agora de remédios, medicamentos, já falamos agora também até de detergentes, agora estamos falando também do azeite de oliva, e aí vai para todos os lados. Infelizmente, o pessoal visa apenas o lucro, visa apenas o ganho, e aí eles vão fazendo de todas as maneiras para obter mais vantagens nisso. Big Techs versus governo Lula. Regras para redes sociais geram reação de empresas e do Congresso. Aqui em destaque aqui para você também. Olha, Santa Catarina tem o terceiro maior número de trabalhadores na escala 6x1 e pode ter 1 milhão de pessoas afetadas. Tá? O fim da escala 6x1, que está em discussão na Câmara dos Deputados, pode ser votado nesta semana e deve beneficiar aí então 1 milhão de trabalhadores em Santa Catarina. Em caso de aprovação, o número equivale a 44% do total de pessoas empregadas no estado. Os dados foram divulgados pelo Ministério do Trabalho. Atualmente, Santa Catarina tem 1 milhão e 200 mil trabalhadores que atuam na escala 5x2 e que equivale aí, então, 55%. O restante dos profissionais atuam em jornada com apenas um dia de descanso semanal. Santa Catarina é o terceiro estado com mais pessoas trabalhando atualmente, a escala 6x1, 1 milhão de funcionários, apenas atrás de Minas Gerais, com quase 1 milhão e 500 mil, e São Paulo com 4 milhões e 280 mil. Gente, é um assunto polêmico, né? Eu não gosto de entrar nessa questão aí, dessa polêmica aí, mas se realmente for para ajudar o trabalhador e também não prejudicar a questão do empregador, que seja bom para os dois lados, né? Eu acho justo aí as folgas, tá? Eu acho justo. Agora, tem que ver se não vai prejudicar também, porque nós estamos falando de um país em que trabalhamos 6x1, e nós temos 80% das famílias endividadas no país inteiro. Será que diminuir a questão de trabalho vai ajudar as famílias a não se endividarem? São muitos questionamentos, né? E aí, claro, também tem aquela parte da empresa, os empregadores, como é que fica essa questão. É um assunto bem polêmico, né? É um assunto bem polêmico mesmo. E aí, claro, né, como a gente tem falado assim, se vale, se o trabalhador vai se beneficiar com isso e não vai ter problemas depois, que eu digo problemas financeiros, né? Não vai se encontrar endividado. Não vejo problema nenhum nessa questão aí. Olha, corpo de mulher é encontrado soterrado em terreno baldio aqui em Santa Catarina, tá? O corpo de uma mulher foi localizado na tarde de ontem, terça-feira, em um terreno baldio, no bairro São Pedro, em Chapecó, no oeste catarinense. A ocorrência mobilizou a Polícia Militar de Santa Catarina na esquina da rua

0: Barão do Rio Branco com a rua João Aurélio Turati. A vítima foi identificada por moradores da região como uma mulher de 41 anos. Tá? As policiais encontraram uma grande movimentação de populares. Quando chegaram no local, o corpo estava parcialmente soterrado. Segundo informações, o terreno teria passado recentemente por serviços de limpeza e movimentação de terra, situação que deverá ser apurada pelas autoridades. A Polícia Civil está investigando este caso aí. Suspeito de confessar ter matado jovem encontrado com corpo carbonizado em construção de Santa Catarina. Um homem de 32 anos foi preso em flagrante no final da tarde de ontem em Joaçaba, no meio oeste de Catarinense, após ele ter confessado a morte de um jovem de 21 anos encontrado em uma residência em construção no início do dia, no bairro Clara Aldeia. Conforme a Polícia Civil, o suspeito estava em uma casa próxima a partir de informações coletadas no local do crime. Uma ferramenta metálica identificada como uma cavadeira, além de abraçadeiras de nylon com vestígios de sangue, também foram recolhidos na cena do crime. O suspeito relatou desavenças anteriores com o jovem que teriam motivado o crime. Ele foi encaminhado ao sistema prisional. Coisa, né, gente? Ah, ele foi encontrado com diversas lesões provocadas por facadas, ferimentos na região da cabeça e projéteis de arma de fogo ao redor do corpo. O suspeito ainda teria ateado fogo em um cobertor sobre a vítima, o que resultou carbonização parcial do corpo. Olha o tamanho da desavença, né? O tamanho da raiva, né? Facadas, né? Agressão na cabeça, tiros e ainda querendo queimar o corpo. Ele falou que era desavenças anteriores. Olha o tamanho das desavenças e olha, obviamente, né? O tamanho da raiva que ficou neste caso. 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Olha, vento sul muda o tempo em Santa Catarina e aumenta o risco de alagamentos para o litoral. Ciclone que provocava chuva em Santa Catarina se afasta para o alto mar e o tempo deve voltar a ficar firme. Rajadas de vento na Grande Florianópolis estão sendo aguardadas aí na casa dos 60 km por hora. Aqui para nós é entre 50 e 55 aproximadamente, tá? Olha, mudança na CNH em Santa Catarina afeta quem vai tirar a carteira pela primeira vez, hein? Atenção, atenção, é o exame toxicológico. Quem iniciar os processos de primeira habilitação nas categorias A e B, moto e carro, em Santa Catarina, terá que fazer o exame toxicológico agora, já a partir do dia 1º de junho. Pois eu quero falar um pouquinho mais para vocês aí, que isso vai ter que ser, então, uma regra a ser cumprida. É uma nova exigência do Departamento Estadual de Trânsito em Santa Catarina, o DETRAN, que seguirá a determinação da Secretaria Nacional de Trânsito, o SENATRAN. São as informações que a gente traz aqui para você. Olha, novo ranking mostra as cidades mais violentas de Santa Catarina, tá? Um novo ranking está sendo apresentado. Ao todo, Santa Catarina possui 14 municípios com mais de 100 habitantes, considerados em análises do novo Atlas da Violência. Você pode conferir aí que tem, né, algumas posições aí de Santa Catarina. Claro, isso a nível nacional. Estamos falando isso a nível nacional, tá? 7:32, eram estas as informações e os destaques. Para finalizar, morte de milhares de peixes em Santa Catarina. IMA vê motivo em comum e descarta despejo, então, de esgoto. Tá? Os casos foram registrados em Florianópolis, Biguaçu e também na Palhoça. Os destaques aqui que a gente traz para você. Agora vamos a Zero Hora de Porto Alegre, meus amigos do Rio Grande do Sul, minhas amigas também. Vamos conferir Zero Hora de Porto Alegre para Lojas Quero Quero.
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0: 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Porto Alegre amanhece ensolarada. Temperatura na capital gaúcha é de 15 graus neste momento. E os destaques aqui para você. Mais de 200 mil pessoas. Atrasos do INSS. Saiba quem tem direito a receber parte dos 2 bilhões e 500 milhões liberados na justiça, hein? Olha só. Tamanho. Pagamentos contemplam beneficiários que ganharam processos contra a instituição. Repasses incluem revisões de aposentadoria, auxílio doença e pensões. Tá? São 2 bilhões e 500 milhões liberados na justiça. Olha, Israel afirma ter matado o novo chefe do Hamas na faixa de Gaza. No litoral norte, homens são mortos a tiros dentro de casa na cidade de Imbé. As vítimas tinham 28 e 54 anos. Um jovem de 19 anos também foi alvejado, mas recebeu socorro com vida. Ah? Esse fato que aconteceu aí, então, no litoral norte, na cidade de Imbé, ali do ladinho, então, de Tramandaí. Fato que aconteceu na noite de ontem. Olha, trégua curta. Tempo melhora no Rio Grande do Sul nesta quarta-feira, mas chuva já tem data para voltar ao estado gaúcho novamente. Olha, no ritmo, é um doping natural. Música em maratona é estímulo ou distração? São 7:36 falando sobre isso, proibida para profissionais e liberada a amadores curtir um som, né? Uma música, né? Naquele momento, então, que o pessoal está durante a corrida, pode reduzir em até 15% a percepção do esforço físico. Olha só que interessante, né? Vai diminuir a percepção do esforço físico em até 15%. Quando você corre aí, né, e você tem essa possibilidade de ouvir uma música, você reduz em até 15% essa percepção do esforço físico. Interessante, depois falar um pouquinho mais sobre isso. aqui no nosso programa. Vamos seguindo por aqui, são 7h36, hein? 7 horas mais 36 minutos. São os destaques que a gente vai falando aqui para você da Zero Hora de Porto Alegre. Ciência, medicação em estudo, polilaminina traz esperança de agricultor tetraplégico voltar a andar no Rio Grande do Sul, tá? Morador de Jaboticaba, Jair Rodrigues Vargas, teve decisão judicial favorável à aplicação do medicamento. A terapia já foi administrada em 58 pacientes no país, sendo 2 no Rio Grande do Sul. A esperança de voltar a andar. Ele ganhou na justiça o direito de receber a polilaminina, substância experimental que pode devolver os movimentos do seu corpo. Olha que legal, né, gente? Olha que maravilha. Deus queira que isso se concretize mesmo, né? Que este medicamento, que esta medicação, possa realmente trazer a esperança para muitos, não só para ele, né? Que ficou tetraplégico, mas outros tantos e tantos que podem voltar a andar. Santa Fé, cidade cenográfica de O Tempo e o Vento, será reconstruída em Bagé. Aqui em destaque também para você, dentro da Zero Hora de Porto Alegre, que você vai conferindo com a gente. Em julho, não há outra forma de adaptar a cidade. Evento debate soluções para Porto Alegre após as enchentes de 2024. Pois é, minha gente, mas tem uma probabilidade muito grande de que nessa época do ano, julho, agosto, setembro, venham outras chuvas, chuvas muito fortes, inclusive, né? Para o Rio Grande do Sul, para Santa Catarina, provocadas pelo estilo El Niño. Só que debater esses assuntos para soluções se torna perigoso nessa época do ano, tendo em vista que há uma probabilidade grande chegando por aí. Você vai conferindo aqui os destaques e as informações da Zero Hora de Porto Alegre. 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Trazendo os destaques aqui para vocês, fechando então a Zero Hora de Porto Alegre. Olha, desmatamento cai 73% no Rio Grande do Sul em 2025, compensando o aumento provocado pela enchente. Olha, leilão da Conab comercializa 83% do arroz ofertado e movimenta 21 milhão de reais. Ou melhor, 21 milhões de reais, né? Seguindo por aqui também com mais informações. Luiz Castro cometeu um crime desportivo na arena e a vítima foi o Grêmio. Eles estão falando aqui do treinador, que o culpado foi o treinador na coluna do Diego Olivier. O técnico escalou muito mal para a decisão contra a equipe de Montevidéu. E o Grêmio agora passa a repescagem. Não sei como é que fez aí, então, o seu Luiz Castro, técnico do Grêmio. Falei também no Diário Catarinense, está em destaque na Zero Hora. Ministério retira lote de azeite de oliva do mercado após constatar fraude e produto impróprio para o consumo.

Conseguimos determinar o foco e a dinâmica do fogo, mas a causa teremos que trabalhar para descobrir, diz o coordenador da perícia. Sobre qual assunto, né?

O incêndio na igreja em Flores da Cunha. Técnicos apontam indícios de que o fogo teria começado na parte superior da estrutura, onde o revestimento de madeira pode ter contribuído para a propagação.

0: conseguiu determinar o foco e a dinâmica do fogo, mas a causa ainda será avaliada. 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Nós conferimos também o Diário Catarinense em nome das lojas Santa Helena. Vamos fazer um intervalinho por aqui, minha gente. Um intervalo rápido, a gente vai trazendo os destaques e a movimentação para vocês. E em seguida, nós iremos trazer a previsão do tempo e também as informações do plantão policial. Aguarde aí, intervalo rápido, e nós voltamos já já. Agora são 7 horas e 43 minutos.
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4: 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Vamos falar de previsão do tempo? Vamos à hora certa e a temperatura aqui são 7 horas e 53 minutos agora, 7h53, 16 graus a temperatura. E a gente vai trazer a previsão do tempo aí ao vivo, direto da Epagri-Siram, o órgão que monitora o tempo no estado de Santa Catarina. 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Nós vamos conferir então a previsão do tempo. Vamos chegando direto da Epagri-Siram. A Gilsânia, meteorologista, vai nos informar a previsão do tempo desta quarta-feira. Minha amiga Gilsânia, bom dia, tudo bem contigo por aí?
1: Tudo bem, bom dia Evandro, você, bom dia a todos.
4: Muito bom dia. Bom, estamos começando aqui um dia em que o sol está aparecendo entre nuvens, timidamente assim, e aquele ventinho sul, como já era tradicional que você tinha falado. É assim hoje, né Gilsânia?
1: É assim, mas o sol aparece mesmo e predomina aí no decorrer do dia, tá? E o vento sul, ele permanece mais intenso até o início da tarde. Uhum. Deixa o mar mais agitado também, com picos de ondas de 2 metros e meio. E em termos de tempo, é sol, né? A temperatura no período da tarde aí para vocês perto de 20. À noite, mais frio. Depois, na quarta-feira, tempo estável, com sol e algumas nuvens também. Amanhecer mais frio também, durante certo. O dia segue nos 20 graus, né? Por aí.
4: Sim. É, alguma mudança no tempo aí para os próximos dias? Você falou aí até quinta, até amanhã, então um tempo firme. Tem alguma outra mudança ou não, Gilsane?
1: Na sexta a gente vai ter aumento da nebulosidade, assim.
4: Certo.
1: Pode ter aberturas de sol, mas as nuvens vão estar aumentando no decorrer do dia. Pode ser que à noite até tenha alguma chuvinha fraca.
4: Aham.
1: E aí no sábado, pelo que mostra agora, certo. Teria uma possibilidade também de uma chuva na madrugada e depois melhorando, e aí é o sol aparecendo também entre algumas nuvens decorrer do sábado e no domingo também, seguindo nesse padrão de temperaturas perto de 20, assim, então não é muito frio nem muito quente.
4: Exato. E podemos dizer, então, para aqueles que estão aguardando muito frio esse final de semana, não vai ser assim,
1: não.
4: E aqueles que querem um veranico também não,
1: também,
4: né,
1: também não, Gilsânia? Tem, exatamente, é o meio termo só.
4: Exatamente, tá certo, então. Gilsânia, obrigado pelo carinho de nos atender aí, uma ótima quarta-feira e um bom dia de trabalho aí também, tá bom?
1: Obrigada, bom dia a você a todos.
4: Obrigado, valeu, Gilsânia. Tá aí a meteorologista da Epagri-Siram, Gilsânia Cruz, nos informando a previsão do tempo e os destaques da Central de Meteorologia, que você conferiu aqui com a gente, né? Todas as informações, toda a movimentação aí, então, da Central de Meteorologia. 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

8 horas e 1 minuto, 8 e 1. Vamos chegando com os destaques e informações do plantão de polícia aqui da Verdes Mares FM. E a gente está chegando com os destaques e a movimentação do plantão policial da região de Tubarão e Criciúma. Em seguidinha, a região da MESC e também de Araranguá e Balneário Arroio do Silva. A polícia militar prendeu um jovem de 22 anos por tráfico de drogas no bairro Vila Esperança, na cidade de Tubarão, na tarde da última segunda-feira, dia 25. De acordo com a PM, após denúncias anônimas de uma suposta entrega de drogas utilizando um carro, a guarnição passou a monitorar então o veículo e constatou a movimentação de vendas de entorpecentes. Conforme a PM, durante a abordagem, depois de notar a presença dos militares, o suspeito tentou fugir a pé e arremessou uma pochete em um terreno baldio, mas acabou sendo abordado logo em seguida. Ainda de acordo com a Polícia Militar, na bolsa foram localizadas 21 porções de cocaína. Os militares ainda apreenderam um celular, dinheiro e o carro utilizado na ação. Durante a abordagem, um homem recebeu atendimentos do Corpo de Bombeiros, já que sofreu algumas lesões durante a fuga. Após o atendimento, ele foi encaminhado até a Delegacia de Polícia Civil. Um parto de urgência mobilizou o serviço de atendimento móvel de urgência, o SAMU, e uma guarnição da Polícia Militar durante a madrugada de ontem, terça-feira, em Siderópolis. Uma mulher de 38 anos deu à luz a um menino dentro do banheiro de uma residência. Conforme a PM, a equipe do SAMU foi acionada para atender o parto prematuro, enquanto a guarnição da Polícia Militar prestou apoio no local. O nascimento do bebê foi realizado pelos profissionais do SAMU com o auxílio dos militares que acompanharam a ocorrência. Mãe e filho receberam um atendimento após o parto e foram encaminhados ao Hospital Materno Infantil Santa Catarina, em Criciúma, após os procedimentos da guarnição. A Polícia Militar apreendeu um adolescente de 17 anos por ato infracional análogo ao crime de tráfico de drogas. Além dele, um jovem de 22 anos foi preso por tráfico de drogas após tentarem fugir de uma abordagem policial no bairro Jardim Silvana, na cidade de Sara, na tarde da última segunda-feira, dia 25. De acordo com a Polícia Militar, a guarnição foi acionada após denúncias de venda de drogas, localizando 4 homens no endereço indicado. Durante a ocorrência, após perceberem a presença da viatura, os suspeitos fecharam o portão da residência e tentaram fugir. Dos homens correram para uma área de mata e não foram mais localizados. Segundo a Polícia Militar, os outros 2 de 17 e 28 anos entraram na casa sendo abordados. No local foram encontradas 21 porções de crack, além de uma quantia de maconha. Os 2 abordados foram conduzidos até a Delegacia de Polícia Civil. Oito horas e 4 minutos, vamos seguindo agora com os destaques da cidade de Criciúma. 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A Polícia Militar foi acionada para atender uma ocorrência de roubo e cárcere privado na última segunda-feira no bairro Linha Anta, em Criciúma. Um homem invadiu a residência da ex-cunhada e amarrou ela e roubou um veículo GM Corsa. Segundo a polícia, a vítima, uma mulher de 36 anos, relatou que o ex-cunhado invadiu a residência durante a madrugada, amarrou seus pulsos causando lesões e revirou o imóvel à procura de documentos e das chaves do Corsa branco. Conforme a PM, a mulher relatou que o homem afirmou que levaria o automóvel. Após localizar os documentos e pegar as chaves, ele fugiu com o veículo que estava estacionado na garagem do imóvel. De acordo com a Polícia Militar, a vítima informou que conseguiu se soltar somente após a fuga do homem, que demorou para acionar a Polícia Militar por medo do ex-marido, irmão do criminoso. A guarnição policial realizou o levantamento fotográfico das lesões apresentadas pela vítima e iniciou as buscas na tentativa de localizar o homem e o veículo. Segundo a PM, na tarde de segunda-feira, por volta das 2 da tarde, os policiais encontraram o automóvel na região central de Criciúma. O veículo estava estacionado próximo ao terminal central. Enquanto as equipes confirmavam as características do veículo, um homem de 51 anos chegou ao local e foi abordado. Ele foi reconhecido pela vítima como autor do roubo. Porém, ele contou aos policiais que comprou o carro do próprio irmão a um mês no valor de 16 mil, negando participação no crime e alegando que utilizava o automóvel desde então. O homem foi preso e foi conduzido até a Delegacia de Polícia Civil para os procedimentos cabíveis serem tomados.
Olha, um bebê de 3 meses morreu durante a madrugada de ontem, terça-feira, por volta das 2 horas da madrugada, em uma instituição acolhedora de crianças localizada no bairro Jardim Maristela, em Criciúma. Conforme a PM, funcionárias da instituição perceberam que o bebê estava desacordado no berço e acionaram o serviço de atendimento móvel de urgência SAMU, sendo que os socorristas realizaram tentativas de reanimação, porém a criança não resistiu e morreu. Segundo a PM, as funcionárias relataram à guarnição que o bebê havia sido alimentado com uma mamadeira por volta das 23 horas e posteriormente colocado no berço para dormir. As circunstâncias da morte serão investigadas então pela Polícia Civil. Um jovem

De 25 anos, foi preso pela Polícia Militar na noite da última segunda-feira por volta das 9 horas da noite no bairro Mina União, em Criciúma. Ele estava com um mandado de prisão ativo aberto por roubo. Conforme a PM, no local, o homem foi localizado no interior de uma casa. Sendo informado sobre a ordem judicial, o abordado não apresentou resistência. Ele foi encaminhado ao Presídio Regional de Criciúma. O corpo de um homem foi encontrado na manhã de ontem, terça-feira, por volta das 8h30 da manhã, no Rio Criciúma, na rua Imigrante Milioli, no bairro Pinheirinha, Criciúma. De acordo com o corpo de bombeiros, os militares utilizaram uma escada e técnicas de salvamento em altura para a remoção do corpo. Dois resgatistas foram baixados até o leito do rio, onde realizaram a amarração da vítima, que na sequência foi içada até a via pública e deixada aos cuidados da polícia científica. Até agora, o homem não foi identificado e a Polícia Civil passa a investigar este caso.

8:09, vamos agora aos destaques e as informações do plantão de polícia da região da MESC, Araranguá e também de Balneário Arroio do Silva. Preso no município de Ermo, criminoso acusado de diversos furtos no município de Timbé do Sul. Polícia Militar prende homem que agrediu mulher em Araranguá. Ladrão recém-saído do presídio é preso após furto em comércio no bairro Mato Alto, em Araranguá. E em Balneário Arroio do Silva, homem viveu momentos de terror durante um assalto à residência na tarde da última segunda-feira, aqui em Balneário Arroio do Silva. 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

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A Polícia Civil, por intermédio da Delegacia de Polícia de Timbé do Sul, com apoio da Delegacia de Turvo, cumpriu um mandado de prisão preventiva contra um homem de 53 anos, suspeito de praticar uma série de furtos no município de Timbé do Sul. De acordo com o delegado Adriel Alves, conforme apurado nas investigações, o indivíduo é suspeito de cometer ao menos 3 furtos no período de apenas 11 dias. Diante dos elementos reunidos durante o inquérito policial, a autoridade policial pediu então a prisão preventiva do suspeito, medida posteriormente deferida pelo Poder Judiciário. O homem foi localizado na cidade de Ermo, onde os policiais civis deram cumprimento ao mandado de prisão. Após os procedimentos legais, ele foi conduzido até o presídio regional de Araranguá, onde permanecerá à disposição da justiça. Olha, uma ocorrência de violência doméstica foi registrada pela Polícia Militar no início da tarde de ontem, terça-feira, dia 26 de maio. Por volta da 1 da tarde, um homem de 39 anos foi preso pela Polícia Militar no bairro Coloninha, em Araranguá, acusado de lesão corporal. Segundo a companheira dele, de 19 anos, o casal vive junto há 3 anos, mas neste período sempre a relação foi conturbada e na noite anterior a vítima havia sofrido agressões físicas, como puxões nos braços e também mordidas. Após a abordagem, o autor do crime recebeu voz de prisão e foi encaminhado até a Delegacia de Polícia Civil. Um homem de 38 anos foi preso na madrugada de hoje, quarta-feira, dia 27, após invadir e furtar um estabelecimento comercial no bairro Mato Alto, em Araranguá. O detalhe que mais chamou a atenção das autoridades é que o suspeito havia deixado o presídio regional de Araranguá menos de 2 horas antes da ocorrência. De acordo com a Polícia Militar, a guarnição realizava rondas pela região por volta da 1 hora da madrugada, quando percebeu que a porta de vidro de um comércio estava completamente quebrada. Diante da situação, os policiais entraram no estabelecimento para verificar se o autor ainda estava no local, mas ninguém foi encontrado. As informações foram repassadas via rádio para as demais equipes de patrulhamento. Pouco tempo depois, a guarnição do Tático localizou e abordou o suspeito com as características semelhantes às registradas nas imagens de monitoramento. A abordagem ocorreu nas proximidades de um ponto conhecido pelo comércio de drogas. Com o homem, os policiais encontraram R$ 31,55 em dinheiro. Ainda conforme a PM, o suspeito havia sido liberado do presídio regional de Araranguá por volta das 11 horas da noite de terça-feira, ontem, portanto, poucas horas antes do crime ser registrado. Diante dos fatos, o homem foi novamente conduzido até a Delegacia de Polícia Civil. Para fechar os destaques do plantão de polícia, um homem viveu momentos de terror durante um assalto a uma residência registrada na tarde da última segunda-feira aqui em Balneário Arroio do Silva. A Polícia Militar foi acionada após a vítima conseguir se soltar e pedir ajuda cerca de 2 horas depois do assalto. Segundo o relato da vítima aos policiais, ele estava em casa com as portas abertas quando 2 homens invadiram o imóvel. Um dos criminosos estava armado com um revólver e anunciou o assalto. Durante a ação, foram roubados 5 pares de tênis, 1 aparelho celular, 2 chaves de veículo, chaves da residência, 2 relógios de pulso e 3 óculos de sol. Ainda conforme a vítima, antes de fugirem, os suspeitos amarraram ele dentro da casa. O crime teria ocorrido por volta das 5:30 da tarde, mas o durador conseguiu se liberar por volta das 19:30, momento em que acionou a Polícia Militar. O caso deve ser apurado agora pelas autoridades policiais para identificar a autoria do crime.
8:17. Eram estas as informações e os destaques do plantão de polícia que vocês conferiram com a gente nesta manhã de quarta-feira. 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Amanhã, quinta-feira, retornaremos com mais informações e destaques do plantão policial.

Muito bem, pessoal, agora 8h18, daqui a pouquinho no nosso programa, vamos bater um papo aí e trazer as informações para vocês, então. Vamos falar de esportes, vamos bater um papo com a Franciele Ramos Silva, responsável pela vigilância epidemiológica, vamos falar sobre a vacinação da dengue e o sábado de vacinação que acontecerá aqui no Arroio do Silva. E ainda nós vamos falar sobre a Câmara de Vereadores aqui da nossa cidade. Fazer um apanhado geral aí com todos vocês, trazendo todas as informações, toda a movimentação que a gente traz aqui em destaque do que foi a sessão da Câmara de Vereadores ontem à noite. Uma sessão comprida, né? Uma sessão demorada, uma sessão de informações importantes que nós tivemos aí. Quase 2 horas de sessão. Teve o uso da palavra livre de João David Han, ele que é extensionista rural da EPAGRE, falando sobre os trabalhos da EPAGRE aqui no Arroio do Silva. Tá? Depois nós tivemos a moção de aplausos aí do vereador Maicon Viana, né, reconhecendo o trabalho aí das professoras, dos alunos e do departamento de esportes aí junto ao Apolônio Ireno Cardoso, sobre o trabalho e as conquistas aí então nos jogos escolares. Maicon Oliveira também fez aí uma indicação, a gente vai falar sobre isso. Teve os vereadores que também solicitaram aí mais seguranças nas redes de ensino. Os vereadores Elvio Zoc, Clailton de Oliveira, Márcio Macan e Grace Copete. Teve também indicação do vereador Vandrei Barreto, solicitando aí uma sala adaptada nas escolas, pelo menos por enquanto na escola do Jardim Atlântico, para um consultório odontológico de procedimentos não invasivos na escola mesmo. Teve também indicação do vereador Pedro Eugênio Coelho Pedrinho e o Clailton de Oliveira falando sobre a limpeza de valos, drenagens, entre outros. O Maicon Oliveira fez indicação também solicitando aí que possa ser feito uma ciclovia lá na rua Antônio Prado. Já poderia fazer, inclusive, a ciclovia, né? Para que contemplasse uma área. Bom, nós poderíamos fazer ciclovias aí em todas as partes, né? Nós temos uma avenida grande, que é a Santa Catarina, que corta o Balneário Arroio do Silva, que poderia continuar aí, né? Estabelecer com tachões, poderia ser assim, né? Feita de tachões, uma ciclovia, e que aí cortaria, né, essa parte. Depois vamos falar sobre isso, a rua Antônio Prado, levando também ciclovia lá para a Beira Mar Norte. Seria muito interessante, o pessoal tem utilizado muito a bicicleta, não só para passeios, mas e geraria aí uma certa segurança, né, que os ciclistas, é importante que tenha ciclovia, mas que os ciclistas andem na sua rua, na sua via. Aí, Evandro, como assim? Se o sentido do carro está indo para o lado sul, a pessoa não pode estar vindo para o lado norte. Está vindo ao contrário do trânsito. Não pode isso aí. Ah, é perigoso, inclusive. Depois a gente vai falar um pouquinho mais sobre isso, sobre as ciclovias que podem levar mais segurança. Tem que ter mais. Temos poucas ou praticamente não temos ciclovias aqui no Arroio do Silva. Tirando a Getúlio Vargas, eu acho que a continuidade em algum ponto lá do Acesso Sul, não temos ciclovias mais aqui. Então deveria ser pensado nisso, com pouco investimento, né?

0: caixões ou com alguma questão assim que a gente possa contemplar, como foi feito no Morro dos Conventos ali com alguns blocos, né? Fazendo com que as pessoas entendessem que a ciclovia é importante. Pediram também aqui a pavimentação da Rua Guanabara ou a manutenção da pavimentação da Rua Guanabara, eu vou falar sobre isso. E a manutenção urgente também, né, da realização aí lá na Avenida Salmi Paladini, esse trecho que passa aos fundos da casa do ex-prefeito Evandro Scaini, bem como a manutenção também da Valeriano Caetano da Silva. Aquela lá mesmo do posto de saúde tá horrível, né, gente? Não tem como andar direito lá naquela rua, principalmente do posto de saúde até ali as proximidades do mercado... Fernandes, aquela região ali do Comercial Lima, ali tá horrível aquelas lajotas, né? Teria que fazer algum trabalho ali e melhorar. Depois a gente fala mais sobre isso aqui no nosso programa, tá ok? Você fica ligado, são 8 horas e 23 minutos. Vamos trazer todas as informações, todos os destaques aqui para vocês. Também vamos falar aqui das ofertas de emprego. Depois do nosso intervalinho, eu chego com as ofertas de emprego do Cine de Araranguá. Eu vou mandando bom dia para quem tá ligado aqui com a gente. A Dona Edith, o seu e Osvaldo, o Alex e a Maza, o meu amigo da cor, tá mandando bom dia aqui para nós. Obrigado pelo carinho. A Vera desejando uma quarta-feira abençoada para nós. Muito obrigado pela participação. A Pirica e o Miguel mandando um bom dia na paz do Senhor Jesus. Bom dia também para minha amiga Tita. Bom dia, Pique, que Deus te abençoe. Obrigado, Tita. Um beijo no coração. O meu amigo Tal da Carroça aí também tá ligado com a gente, tá mandando bom dia. Ele que trabalha com pequenos fretes, limpezas de lote. Telefone é o 99921-5249. Bom dia, Pique. Bom dia aos clientes e amigos aí do meu amigo, o seu José, que trabalha com jardinagem, JPS Jardinagens, manutenção de jardins, reformas e pinturas, limpezas e manutenções de calha e fretes e mudanças em geral. Informações aí pelo 99827-2936. Se você precisar, entre em contato que a gente passa o contato novamente aí pra você. A Dona Cilda tá mandando bom dia aqui pra nós e muito obrigado pelo carinho da companhia de todos vocês. Eu sigo aqui mandando um abraço lá pra minha amiga Dona Edila, que está sempre acompanhando o nosso programa, né? Também deixa eu mandar um bom dia lá pra esposa do meu querido e conhecido por Padreco, né? Lá pertinho do bar do Leandro, lá pertinho do bar do Neném. Gente da gente, a minha amiga Marlene e o meu amigo Serginho, que estavam torcendo lá pro bar do Leandro também, no último domingo. Beijo no coração de vocês aí, minha gente. A Dona Maria, mãe dos amigos ali, bem na esquina do bar do Leandro também, sempre com o radinho na sintonia. Amigos e amigas que estão nos acompanhando. Bom dia também pra minha amiga Claíra Amarantes, tá mandando seu bom dia ali na Toca dos Salvados. Gente, um intervalo por aqui. Na sequência, nós voltamos com a continuidade do nosso programa e vamos trazer todas as informações e a movimentação desta quarta-feira. Você aguarda aí e o intervalo é rapidinho e nós voltamos já já.
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3: 8 horas e 26 minutos.
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Olha, pessoal, estamos de volta aqui, você ligado na Verdes Mares FM, muito obrigado pelo carinho da sua companhia, 8 horas 39 minutos e meio, 8h39. Já já vamos falar de esportes, em seguida também vamos trazer aqui as informações para vocês, meus amigos e minhas amigas, sobre a Câmara de Vereadores aqui de Balneário Arroio do Silva, você fica ligado. Olha, deixa eu passar um recado importante aqui. E é um recado que vem aqui do meu amigo instrutor Darinho, instrutor autônomo, falando da CNH. Você que já queria fazer a sua CNH com economia, então deixa eu falar para vocês que você tem mais alguns dias apenas para não precisar fazer o exame toxicológico da primeira habilitação. Olha, presta atenção aqui. A medida passa a valer a partir do dia 1º de junho, então já da segunda-feira da semana que vem. Quem quer iniciar os processos da primeira habilitação nas categorias A, moto, B, carro, em Santa Catarina, terá que fazer o exame toxicológico a partir de junho, do dia 1º de junho. Essa é a nova exigência do Departamento Estadual de Trânsito de Santa Catarina, o DETRAN, que seguirá a determinação da Secretaria Nacional de Trânsito, Senatran. Tá? Conforme o órgão, os processos que iniciados até o dia 31 de maio ou que já estão em andamento seguirão o modelo atual, sem que a apresentação do exame seja exigida. Isso porque foi necessário realizar adequações operacionais e sistêmicas para que a nova exigência fosse implementada, o que levou ao início da cobrança apenas a partir do próximo mês. Tá bom, então? Tá, o sistema do DETRAN deve realizar a validação automática, ou seja, caso o resultado seja negativo do exame, não esteja registrado no banco de dados, inserido diretamente no sistema pelos laboratórios credenciados. A emissão da carteira será bloqueada. Então, pessoal, tem que estar atento aí, tá? Você vai começar a sua CNH, tava pensando, eu vou começar a partir de junho, só que você vai ter mais um gasto, né? Vai ter mais um valor aí que você vai ter que pagar. Se você puder, entre em contato já com meu amigo Darinho, né? Nesses próximos dias agora, tem hoje, tem amanhã, tem ainda na sexta-feira, tá? Tem o sábado também, pode entrar em contato com ele. Você tem que dar entrada para começar a sua CNH aí, tá? Senão você vai ter que fazer o pagamento do exame toxicológico e vai ter que fazer o exame toxicológico aí, tá certo? Bom, as substâncias detectadas no exame toxicológico, né? Entre as substâncias podem apontar resultado positivo no exame, estão êxtase, maconha, morfina, cocaína, crack e mazindol. Substâncias aí que podem

você aí, então, aqui, meus amigos e minhas amigas, e ali na Avenida Santa Catarina, tá? 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Aí você tira todas as suas dúvidas aí, você já sabe bem aí o que proceder, tá certo? Eu mando um bom dia também para minha amiga Ké e o meu amigo Vando, pessoal que tá ligado aqui no nosso programa, na 87.9, 8 horas e 43 minutos. 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Vamos fazer o seguinte, vamos falar de esportes aqui no nosso programa, vamos chegando com o setor esportivo agora então. Vamos destacando aqui para você então a situação do esporte, aqui na Verdes Mares FM, as informações que a gente destaca aqui com todos vocês, a gente vai trazendo para a Seven Internet, que é internet 24 horas na sua casa, a número 1 em instalação aqui no Arroio do Silva. 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Pessoal, ontem nós tivemos Copa Sul-Americana, nós tivemos Libertadores da América.

Mas eu vou começar falando aqui dos jogos, né? Que vão acontecer os jogos de volta de semifinais dos catarinenses contra os paulistas e cariocas. A semifinal da Copa Sul-Sudeste. É, nós vamos ter o jogo de volta hoje, 19 horas, do Avaí contra o Volta Redonda. Primeiro jogo 2-2. Novo empate. Decisão nos pênaltis. Quem vencer fica com a vaga para a grande final. E a Chapecoense, que tem um resultado bem importante na semana passada, venceu por 2-0 lá em Novo Horizonte, o Novo Horizontino, no interior paulista. E agora faz o jogo de volta em casa, na Arena Condá, hoje, 19 horas também. A Chapecoense vai jogar aí pelo resultado de empate, pode perder por um gol de diferença ou vencer que fica com a vaga. O Avaí precisa vencer hoje na Ressacada, espantar aquela má fase que não tá legal na Série B do Campeonato Brasileiro, quem sabe aí um título, né? Regional, Copa Sul-Sudeste. Hoje, 19 horas, Chapecoense e Novo Horizontino em Chapecó, primeiro jogo 2-0 Chapecoense. E hoje, às 19 horas, na Ressacada em Florianópolis, Avaí e Volta Redonda, primeiro jogo 2-2. É a Copa Sul-Sudeste aí que os catarinenses estão bem, hein? Os catarinenses estão bem neste momento na Copa Sul-Sudeste. Vamos falar da Sul-Americana ou não? Eu preferia não falar, né? Mas vou fazer o quê? Vamos falar da Sul-Americana, em que nós temos aí o Grêmio, que, segundo informações da crítica esportiva gaúcha, o técnico que foi o culpado aí, o seu Luiz Castro, deste empate, em que o Grêmio precisava vencer pelo placar de 1-0 e quase perdeu, hein? Tomou um gol ali aos 39, quase 40 do segundo tempo, tomou o segundo gol, saiu perdendo, conseguiu o empate, tomou 2 e conseguiu o empate novamente, placar de 2-2 ontem. Esse resultado, o Grêmio fica na segunda colocação. O Grêmio não teve resultado positivo apenas com o próprio City Torque, que perdeu no jogo de estreia. O Grêmio ficou com 11 pontos, precisava vencer. Lembra que eu tinha falado aqui? E aí o Grêmio vai para a próxima fase, agora vai aguardar o adversário da Libertadores da América. Bom, nós também tivemos aí outros brasileiros em campo. São Paulo venceu, confirmou a sua primeira colocação, já está direto na fase de oitavas de final. O Santos conseguiu fazer 3-0 em cima aí do Deportivo Cuenca. E com esse resultado, o Santos assumiu aí a segunda colocação, da lanterna para a segunda colocação. Tudo isso porque o Deportivo Recoleta venceu o São Lourenço pelo placar de 1-0. E com esse resultado, o Deportivo Recoleta foi à próxima fase e o Santos ficou aí para os playoffs. Ficar no segundo colocado vai enfrentar aqueles que vêm da Libertadores, tá, gente? O mesmo vai acontecer com o Grêmio. O Botafogo, que já está classificado aí com a primeira colocação, vai jogar hoje contra o Caracas na Venezuela às 19 horas. O Caracas também já está classificado, então duas equipes aí fazem um jogo treino para ver quem passa. Já não tem mudança nessa daí, né? O Botafogo é o primeiro, Caracas é o segundo. É só um jogo às 19 horas hoje. Hoje também tem o Vasco, que precisa vencer aí então o Barraca Central para confirmar a sua classificação ou em primeiro ou em segundo. O Vasco precisa vencer aí, tá? Se caso empatar, o Vasco tem que torcer para que o Audax Italiano não vença. Então é o jogo hoje às 19 horas também. Outro brasileiro em campo aí é hoje, 19 horas, o Atlético Mineiro, que tem 7 pontos, o mesmo número de pontos de Cienciano e Porto Cabedio. O Atlético é o terceiro, precisa vencer este jogo para ir a 10 e conseguir a classificação. Aí vai depender se é o primeiro ou o segundo, precisa vencer. Se empatar, o Atlético não consegue aí a classificação, nem em primeiro, nem em segundo. É a Copa Sul-Americana, hoje então 3 brasileiros em campo, ontem tivemos 3, São Paulo venceu 2-0, o Santos venceu 3-0 e o Grêmio empatou 2-2. Hoje, 19 horas, Vasco e Barraca Central da Argentina em São Januário. Na Venezuela tem o Caracas recebendo a equipe do Botafogo, também 19 horas. E no mesmo horário, 7 da noite, na Arena MRV, que é a Arena do Atlético, o Atlético Mineiro jogando contra o Puerto Cabello. São as equipes brasileiras pela Sul-Americana.
Libertadores da América, o Flamengo conseguiu uma vitória tranquila contra o lanterna do grupo, Cusco, pelo placar de 3 a 0. Estudiantes venceu o Nacional de Medellín pelo placar de 1 a 0 e conseguiu a classificação para a próxima fase também. Agora começam as fases de mata-mata. O grupo B já foi definido também. O Coquimbo Unido foi o primeiro do grupo aí, o Tolima foi o segundo, Nacional do Uruguai não conseguiu aí passar para a próxima fase tradicional, né, equipe do Uruguai. Hoje é a vez do Fluminense, às 9h30 da noite, precisa vencer aí o La Guaira para conseguir a classificação, desde que o Bolívar não vença o Rivadavia, que já está classificado em primeiro. Bolívar tem 5, Fluminense tem 5. Jogos que acontecem hoje às 9h30 da noite. Hoje também, aliás, amanhã define o grupo do Cruzeiro, que por enquanto é o segundo colocado, a Universidade Católica do Chile é o primeiro, vai jogar contra o Boca. Olha só que jogão, hein? E o Cruzeiro precisa vencer o Barcelona de Guayaquil, que já está fora da competição. O jogo é no Mineirão, em Minas Gerais, às 9h30 da noite. Hoje tem o Corinthians, que já é primeiro colocado do grupo, classificado aí então, jogando contra o Platense da Argentina. O Platense precisa de pelo menos um empate, porque o Santa Fé tem 5 pontos e o Peñarol tem 3. O Peñarol já está fora, Santa Fé ainda está lutando aí por uma classificação para a próxima fase. Amanhã também tem o Palmeiras, às 9 horas da noite, que precisa vencer aí o Júnior Barranquilla para confirmar a classificação para a próxima fase, sem depender de ninguém. O Palmeiras foi surpreendido, né, jogando em casa em São Paulo, pode correr o risco de ficar fora da Libertadores. Ontem nós tivemos o Mirassol perdendo a primeira colocação, mas conseguindo a classificação, já estava classificado, né? LDU ficou em primeiro com 12 pontos, venceu o Always por 3-0. E o Mirassol perdeu para o Lanús pelo placar de 1-0. Com esse resultado, o Mirassol ficou com 12 pontos, mas também classificado. O Lanús vai para a Sul-Americana. São os destaques que a gente tem aqui. As informações que a gente está falando de esportes. Então, os jogos de hoje. Brasileiros em campo pela Libertadores da América são 2. Às 9h30 da noite, Corinthians e Platense na Arena Corinthians. No Maracanã, Fluminense e La Guaira. Aí nós temos o único jogo de amanhã, que é o Cruzeiro. Brasileiro em campo, amanhã o Cruzeiro e o Palmeiras, aliás, né? O Palmeiras joga em casa às 9h30 da noite contra o Barcelona de Guayaquil. E às 7 da noite, em São Paulo, Palmeiras e Júnior Barranquilla. Jogos que a gente está falando aqui para vocês, então. Campeonato da Copa Libertadores da América. Final de semana nós vamos ter a última rodada do campeonato, dos campeonatos das divisões do Brasileirão. Lembrando que são os últimos jogos que eu falo para vocês antes da Copa do Mundo, né? Daí vai dar aquela pausa, não vamos ter mais nada, mais nenhuma competição. Os únicos que vão acontecer são jogos atrasados, que tem algum ou outro jogo atrasado ainda. Tem a definição aí da Copa Sul-Sudeste, que as finais vão ser aí no início do mês de junho. Mas é só isso, minha gente. Começou a Copa do Mundo, tá tudo paralisado e as atenções voltam para os jogos da Copa do Mundo da FIFA 2026. Para lá! Mas aqui não para, e a gente continua com o Campeonato Municipal de Futebol de Campo, a Taça Arroio Center Materiais de Construção, falando em nome de Seven Internet, WB Academia, o Martinello Supermercado, hoje com ofertas no setor da padaria, tem mini pizza a partir por apenas 99 centavos, tem pão de queijo a 99 centavos também, e tem o pão d'água, o cacetinho, a R$ 7,99 o quilo. 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Como eu disse, param os campeonatos lá, mas aqui continua, porque nós temos aí, né, programados mais 3 domingos de campeonato municipal. O que que nós vamos ter aqui, meus amigos e minhas

Amigas, nós vamos ter este dia 31, próximo dia 7 de junho e no dia 14 de junho, a grande final do Campeonato Municipal de Futebol de Campo, Taça Arroio Center Materiais de Construção. Vamos conferir aqui então. Uma semifinal já está definida, Bar do Leandro vai jogar contra o Golfinhos. As equipes se enfrentam no segundo jogo do dia 7 de junho. Neste final de semana, dia 31, domingo agora, é o Garrincha Futebol Clube jogando contra o Silva. O Garrincha tem a vantagem de jogar pelo empate ainda, tá? Classificou aí com a terceira colocação. Com a terceira colocação, o Garrincha joga contra o Silva, que ficou na sexta colocação. Então, o destaque que a gente tem aqui para você,

Pois bem, então, minha gente, agora faltando um minutinho para as 9 horas da manhã, e o Vila Isabel vai fazer o jogo de fundo, vai jogar contra o Areias Brancas. O Vila Isabel, que classificou com a segunda colocação geral, foram 2 vitórias e 1 empate, 7 pontos, tá? E vai enfrentar aí, então, a equipe do Areias Brancas, que ficou com a 7ª colocação geral. Apenas 3 pontos, 1 vitória e 2 derrotas. Vamos aguardar aí os jogos, lembrando que o Vila Isabel e o Garrincha, as duas equipes aí, por se classificarem melhor, os 4 primeiros têm a vantagem de jogar pelo empate. O Litoral tinha a vantagem de jogar pelo empate, mas não conseguiu segurar a forte equipe do Golfinhos, perdeu pelo placar de 3-1. O Bar do Leandro tinha a vantagem, não precisou, conseguiu vencer o Erechim pelo placar de 3-0. Mas agora os próximos jogos, então. Garrincha Futebol Clube e Silva. Quem vencer está na semifinal, Garrincha joga pelo empate. Vila Isabel e Areias Brancas. Quem vencer está na semifinal e vai enfrentar aí os adversários do primeiro jogo. E o Vila Isabel joga pelo empate. 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Informações que a gente destacou aqui do setor esportivo.

0: pessoal. Agora 9:01. Seu José Kinderman tá mandando bom dia aqui para nós. Muito obrigado pelo carinho. Que Deus abençoe você, sua família, sua equipe. Evandro, com muitas bênçãos no coração de todos. Obrigado, meu amigo. Beijo no coração aí. Muito obrigado pelo carinho. Bom dia também para minha amiga Assunta. Bom dia, meu amigo. Hoje é especial para mim, meu Niver. Comecei meu dia com as palavras de obrigado que escuto nesta rádio maravilhosa. Obrigado por existir. Obrigado, minha amiga. E parabéns, hein? Parabéns, dona Assunta. Felicidades, muitos anos de vida. Que continue sendo assim, né? Esta mulher muito, muito feliz, muito alegre, sempre de bem com a vida e que nos traz inspirações também, tá? Parabéns, felicidades, que Deus abençoe aí, comemore muito esta data especial. Um novo ano começando. É, nós devemos comemorar sim, né? Geralmente comemoramos a virada do ano, 2025, 2026, 2026, 2027. Não, mas a maior comemoração é que cada um tem o seu ano que começa. Cada um tem o seu ano para começar. E é isso que nós devemos ter. A maior comemoração é o nosso aniversário. É o dia em que nascemos. E claro, esta é a virada do ano que a gente tem. Você que está acompanhando aqui a gente, 9:03. 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Muito bem, pessoal, vamos fazer o seguinte, nós vamos aqui, como havíamos anunciado ontem, então, para todos vocês, tá? Vocês que estavam já na programação aqui da Verdes Mares FM, anunciamos ontem que iríamos bater um papo por telefone com a Franciele Ramos Silva, responsável pela vigilância epidemiológica, para fazer um apanhado geral aqui com a gente sobre vacinações. Ela gentilmente vai nos atendendo por telefone e a gente vai falando aqui com vocês e trazendo e tirando as dúvidas que vocês possam ter. Fran, muito obrigado pelo carinho de nos atender. Muito bom dia, tudo bem contigo por aí?
1: Bom dia, Evandro. Tudo bem? Graças a Deus. Eu que agradeço o espaço de estar conversando com vocês.
0: Bom, Fran, falando dessa oportunidade de vacinação, a gente tem visto, né, e tem falado sobre isso, a resistência das pessoas, né, principalmente depois da pandemia, aquela coisa toda, a gente já falou várias e várias vezes aqui, só que as taxas de vacinação têm sido baixas, né, as coberturas, vacinação da influenza, vacinação da dengue, entre outras tantas que a gente vem falando aqui. Entre outros assuntos, como é que está a cobertura da influenza? Porque a gente sabe que isso, quando a pessoa não toma vacina, eleva para um quadro de maior risco e aí tem aquela preocupação com os hospitais, UTIs lotadas, entre outras coisas. Como é que está a vacinação da influenza por enquanto, Fran?
1: Então, até o momento a gente tem uma cobertura aproximada de 65% da população alvo.
0: Boa.
1: Né, que seria as gestantes, crianças, menor de 6 anos, idosos, né? Apesar de que já é uma vacina que está no calendário de vacinação para esse público que eu mencionei, uhum, né? Mas durante a campanha a gente acaba disponibilizando ela para outras populações. E agora, né, encerrando a campanha, no sábado, a gente vai estar disponibilizando para toda a população que tenha interesse de fazer essa vacina. A gente sabe o quanto ela é importante para a questão de saúde pública.
0: Sim.
1: É, a história por si só, né, ela mostra a eficácia e a segurança dessa vacina. Então, a gente teve, ao longo dos anos, de forma muito expressiva, a redução de óbitos, né, de complicações por essa doença. E, de fato, né, a gente gostaria de estar aí com mais de 90% de cobertura, mas não é a nossa realidade. Então, a gente insiste, né, para as pessoas que estão dentro desse grupo de risco, digamos assim, que procurem a unidade o mais breve possível. Aproveite esse sábado que a gente vai estar aberto aí das 8 da manhã até o meio-dia, disponibilizando essa vacina, além dos grupos prioritários, também para toda a população.
0: Certo. Então, já começa a partir de sábado para qualquer cidadão aqui de Balneário Rui do Silva que tenha o interesse de fazer a vacina, então, da influenza. A partir de sábado já pode procurar o posto de saúde aí mais próximo, é isso, Fran?
1: Exatamente. O intuito, justamente, da gente fazer essa campanha extra, né, ao calendário do Ministério da Saúde, é encerrar a campanha disponibilizando essa vacina para toda a população. Então, oportunizando, né, as pessoas que, de repente, durante a semana aí não conseguem vir até a unidade, que possam estar comparecendo nesse sábado. A gente vai estar com 4 unidades de saúde

0: aberta nesse dia. Então, vai ser a unidade de saúde do Erechim, aqui o Central,
1: certo.
0: O Walter Oliveira e também o Dário Luciano, que fica lá no Golfinho.
1: Certo. Essas quatro. Você falava de aproximadamente 65%, eu acho que é um número até razoável em comparação a outros municípios. Eu tinha visto algo em torno de 34% na região ali de Balneário Camboriú. É um número até considerado razoável. Claro que o bom seria o total da cobertura vacinal, né, Fran?
0: Sim, exatamente. Até logo no início da campanha, esse ano, a gente até teve uma grata surpresa de ter uma grande procura, né, pela vacina. Então, justifica essa cobertura que a gente tem no momento. Mas mesmo encerrando a campanha agora no sábado, a gente vai seguir com a vacina disponível, né? Tanto para os grupos prioritários como também para a população de forma geral. Então, a expectativa é que a gente aumente essa cobertura, né, ainda mais.
1: Certo. Ô, Fran, antes da gente finalizar esse papo aqui, então, sobre a vacina da influenza, eu gostaria que você falasse e reforçasse para as pessoas, eu falo muito aqui, né, para as pessoas irem e fazer a vacina, mas não quer dizer que a pessoa não vai pegar um resfriado, não vai ficar com a tradicional gripe que a gente fala, né? É uma oportunidade de não evoluir para um quadro pior, que aí tenha que superlotar um hospital ou alguma coisa assim. É mais ou menos nesse sentido que a gente pode afirmar a vacinação da influenza, Fran?
0: É que as pessoas confundem, né? As pessoas são leigas na área e acreditam que só tenha um tipo de vírus que causa sintomas gripais.
1: Sim.
0: Né? A gente tem uma infinidade de vírus circulando que causam sintomas gripais. E a grande maioria deles nem tem vacina, né? Então, a vacina que existe para as três cepas ali de influenza, né, são aquelas que circularam no último ano e que causaram maiores complicações, internação hospitalar, até mesmo óbito, né? Então, de fato, vai proteger desses vírus que estão no componente da vacina, mas do outro leque, né, das outras centenas de vírus que tem por aí, não. Mas a gente sabe que as pessoas acabam confundindo. Tem gente, inclusive, que diz assim: ah, mas não adianta de nada, eu fiz a vacina e faz um mês que estou gripada. A gente escuta até esse tipo de coisa.
1: Isso,
0: né?
1: Isso.
0: Então, de fato, as pessoas precisam ter esse entendimento, que não é o resfriado. É um vírus que causa complicações que podem levar a óbito. Inclusive, a gente teve registro de inúmeros óbitos no ano de 2026 por conta da influenza.
1: Verdade.
0: Né? Então, a gente tem oportunidade de estar se vacinando, de estar se protegendo, protegendo a sua família. É que eu costumo dizer que a vacina é um ato de amor, porque a gente não protege só nós mesmos,
1: sim,
0: né?
1: Então, sim.
0: É aquela proteção de rebanho que a gente chama. Acaba protegendo aqueles que estão à nossa volta. Então, isso as pessoas precisam ter esse entendimento, né? Não é porque fez a vacina que não vai, que vai estar protegido com todos os tipos de vírus existentes por aí, né? São inúmeros.
1: Exatamente. Ô, Fran, falando ainda sobre vacinação, mas eu acho que é algo que me chamou a atenção aqui também. A gente já tinha falado assim e não sabia o motivo que seria, né, a vacinação da dengue para crianças, pré-adolescentes e adolescentes entre 10 e 14 anos aí, mas parece que agora tem uma nova cobertura, um novo público-alvo, podemos dizer assim, momentaneamente. São pessoas com 59 anos, é a mais 59, menos 59. Explica um pouquinho para nós aí, Fran, a vacinação da dengue, que também é importante, que a gente passa por um momento delicado, mesmo que a gente coloque, entre aspas, assim, na baixa temporada da dengue, que agora é inverno, né?
0: A gente costuma dizer que a dengue, ela tá batendo na porta, mas a gente não sabe quando que vai entrar, né?
1: Exato.
0: Mas quem sabe que vai entrar, vai.
1: Uhum.
0: Então, a gente tem, assim, tem escapado, né?
1: Sim.
0: Ano passado, esse ano, daquele surto que se espera, né? Porém, vai chegar. E se a gente puder estar nos vacinando antes do vírus bater na porta, a gente vai estar protegido. Porque diferente da vacina da influenza que a gente estava falando, né, a vacina da dengue contém os quatro tipos de vírus da dengue.
1: Sim.
0: Não existe outra infinidade de vírus da

0: Então, não é aquela coisa, ah, vou me proteger contra quatro tipos, mas posso pegar o quinto. Não, não existe. Então, a pessoa que está tomando a vacina, ela vai estar protegida dos quatro tipos de vírus que existe da dengue. E a gente disponibilizou, quando eu falo a gente, né, o Ministério da Saúde, a Secretaria do Estado,
1: Sim.
0: no primeiro momento para adolescentes e para trabalhadores de saúde da atenção primária, tá? Por que dessa forma? Eu acredito que é por não disponibilizar um quantitativo suficiente para toda a população. Então, como a gente está recebendo essas doses de forma gradativa para esses públicos que eu mencionei, porém a gente está tendo uma sobra, digamos assim, né, de vacina, a gente decidiu ir liberando para outras idades. Por que 59? Porque a gente vai escalonando. 59, 58, 57, até ali a faixa etária indicada pelo fabricante do imunobiológico. Porque a gente não teria um quantitativo para disponibilizar para todos. Então, a gente decidiu fazer dessa forma, para que, de forma gradativa, a gente vá vacinando a nossa população aqui, tá? É importante que seja nesse momento, sim. Porque quando a gente estiver com o vírus circulando, é um pouco mais delicado, né? Por quê? Porque a gente ainda vai estar suscetível. Então, o ideal é que a gente faça a vacina enquanto o vírus ainda não está circulando, para que a gente possa, de fato, ficar protegido, né? Então, o meu convite é esse, é que as mães, os pais, tragam seus filhos adolescentes dentro dessa faixa etária de 10 a 14 anos, e a população de 59 anos nos procurem. Provavelmente a gente vai aí abrindo a cada semana uma nova idade, tá? Então vamos priorizar os com 59 anos agora na próxima semana.
1: Sim.
0: Dependendo do nosso estoque aqui, a gente já vai abrindo para outras idades. E
1: Certo.
0: assim, a gente teve. Tá tranquila a dengue? Tá, mas é como eu falei, não sei até quando. A gente teve um caso esse ano que a gente não conseguiu definir o local de infecção, mas muito provavelmente foi aqui no Vale de Araranguá, né? Então pode ter sido no município de Araranguá, pode ter sido no Arroio do Silva? Pode,
1: Sim.
0: né? Mas a gente não conseguiu fazer o vínculo, né, epidemiológico para confirmar. Então, por que que eu estou mencionando isso? Porque é questão de tempo. A gente, infelizmente, está com o município infestado do vetor. E a partir do momento que tem o vetor, é questão de tempo, né? E não muito tempo, dele começar a disseminar o vírus, infelizmente.
1: Exatamente. Então, pessoal, além de toda essa preocupação com a vacinação, tem que ter os cuidados que a gente está falando aqui, que são tradicionais, os cuidados aí para não deixar água acumulada. A gente fala que dá uma baixa, né? Fica a baixa temporada da dengue na época de inverno, mas há uma possibilidade grande se a gente já está infestado, como a própria Fofa falou aqui para nós. Ô, Fran, então, fazendo um apanhado geral, essa vacinação da dengue aí pode ser realizada também no sábado, agora no, nos postos de saúde, ou ela é especialmente para a campanha da influenza?
0: Não, pode ser não só da dengue, mas qualquer vacina do
1: Ah,
0: calendário
1: certo.
0: de vacinação vai estar disponível nesse sábado, nessas quatro unidades de saúde, tá? Com exceção do Covid, porque como é uma vacina que a gente tem os dias certos da semana para abrir por conta do tá não ter perdas, né? Mas os demais imunobiológicos, até o do Covid a gente costuma abrir também assim, em campanha, porque quando tem assim, uma maior procura, a gente aproveita a oportunidade. Eu gostaria de falar ainda sobre a questão da dengue,
1: Sim.
0: dois pontos. Um é que, infelizmente, o vetor, que é o mosquito, está se adaptando ao frio, né? No passado, na época no sul aqui, nós
1: Exato.
0: praticamente não tínhamos por conta do frio. Além dessa adaptação natural do vetor, também a gente tem tido invernos mais amenos, né? Então, isso faz com que o vetor permaneça, mesmo no período de inverno, tá? Um outro ponto, que às vezes escuto até colegas falando, em relação às possíveis reações da vacina da dengue, tá?
1: Sim.
0: Então, de fato, tem ali um percentual, até que não é baixo, em torno de 20, 25%, de algumas reações. Mas são reações, assim, muito tranquilas, digamos assim, muito sutis. Por exemplo, vou dar o exemplo do meu caso.
1: Uhum.
0: Eu fiz a vacina, não senti absolutamente nada. Alguns dias depois, começou a aparecer um exantema na pele, né? Que são manchinhas vermelhas na pele. Eu já sabia que isso era uma reação esperada da vacina. E tudo certo, ficou alguns dias e eu fiquei, né? Fiquei bem, logo desapareceu tudo. E daí, às vezes, escuto o colega falando assim, ah, mas eu não vou fazer a vacina porque dá reação. Eu digo, então experimenta pegar uma dengue. Para te ver se essa reação realmente é tão ruim quanto ter a doença.
1: Sim.
0: Porque a gente sabe que é a nossa experiência aqui e pessoas que já pegaram dengue, que é terrível, né? Além do quadro, assim, bastante ruim, os riscos que traz, né? A gente, felizmente, teve óbito aqui ano passado, aqui do ladinho, no município de Balneário Gaivota. Então, a gente não quer pagar para ver, né?
1: Exato.
0: Então, e a vacina em relação ao custo-benefício de todas as vacinas disponíveis, ele é muito superior. Então, de fato, há segurança, sim, né? Eu costumo dizer, tem dúvida, procura na história. Não precisa nem perguntar para as pessoas mais velhas. Hoje a gente tem acesso à informação, né? A tecnologia está na mão. E você vai, resumidamente, saber o sucesso que é o programa de imunização a nível mundial.
1: Exatamente. Ô, Fran, vamos fazer o seguinte, vamos tentar combinar aqui para a semana que vem, se você tiver um tempo disponível, que daí a gente consegue levar esse recado aqui também pelas nossas redes sociais, pelo Facebook, e se você puder vir aqui no estúdio, a gente tem um tempo a mais, assim, para a gente poder fazer um apanhado geral aí, fazer um convite para as pessoas não esquecerem, mesmo que passe, né, aí o sábado, né, que seria o sábado da vacinação, mas a gente consiga levar mais informações, principalmente sobre a dengue, que é muito importante, como você falou, e também da vacinação da influenza. Podemos combinar assim, quem sabe um dia, semana que vem ou na outra? O que, que você me diz?
0: Sim, com certeza. Estou à disposição de vocês.
1: Então tá certo. De antemão, já te agradeço por ter nos atendido aqui. Peço para você reforçar o convite então para sábado agora também, e todos os dias as salas de vacinas estão abertas. Tem que ter alguma questão de... é só ordem de chegada ou tem que retirar uma senha, alguma coisa assim, Fran?
0: Não, é por área de chegada, a gente vai estar com a equipe ampliada, né, inclusive, mais de um ponto de vacinação dentro de cada unidade,
1: uhum,
0: para sempre melhor atender de forma mais rápida e ágil, né, a nossa população. Aproveite, né, a oportunidade, venha com sua família, traz a caderneta de vacinação, a gente tem aí de forma bastante frequente novas vacinas sendo inseridas no calendário. E se está na dúvida, se está tudo em dia, aproveita esse momento, traz a família para a gente deixar todo mundo protegido.
1: Tá certo, então. Fran, muito obrigado pelo carinho. A gente volta a marcar aqui um bate-papo daí ao vivo aqui no estúdio, tá ok?
0: Combinado, então. Um abraço a todos.
1: Forte abraço. Tá aí a Franciele Ramos Silva, responsável pela vigilância epidemiológica aqui do Arroio do Silva. Fazendo informações importantes aí, né, minha gente? Vamos ficar atentos aí, porque é algo que devemos ter um cuidado especial, tá? Vacinação da influenza, a vacinação aí também que a gente acaba comentando, né? Então, sobre essa parte da dengue, né? Agora, e entre outros assuntos, a gente vai estar sempre passando aqui para vocês. Vamos fazer um intervalo, que daí na sequência nós vamos chegar aqui com a continuidade do nosso programa, trazendo todas as informações para vocês aqui da Câmara de Vereadores. Vou tentar fazer um apanhado geral aqui rápido e no decorrer da semana a gente vai fazendo alguns comentários aí sobre as indicações, sobre as informações aí dos vereadores. Intervalo e a gente volta já, agora 9h22.
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4: 9 horas e 22 minutos. 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
3: Olá, minha gente, estamos de volta aqui na Verdes Mares FM, muito obrigado pelo carinho da sua companhia. São 9 horas e 30 minutos, vou tentar aqui fazer um balanço geral aqui com todos vocês, rapidamente na Verdes Mares FM. Sessão da Câmara de Vereadores, nós tivemos uma moção de aplauso do vereador Maicon Viana, né? Aplaudindo aí então a Escola de Educação Básica Polonireno Cardoso, aos estudantes atletas, professores, equipe técnica, direção escolar, pela participação e representação no município dos Jogos Escolares da etapa micro-regional, falando sobre o respeito ao trabalho e a superação aí então dos alunos atletas, os estudantes atletas aí, então, na moção de reconhecimento. Estiveram por lá também a coordenadora, a professora Caroline Gomes, e acabaram falando lá na sessão da Câmara de Vereadores, além, né, dos estudantes atletas que foram lá para receber essa moção de aplausos. Bom, pessoal, nós tivemos também, com 9 horas e 31 minutos agora, nós vamos falar aqui em nome do Bellona Center. 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Olha, o vereador Maicon Oliveira, ele fez a indicação número 54, que solicita à secretaria competente e ao Poder Executivo, ao prefeito, que seja realizado um estudo técnico e, posteriormente, a implantação de uma praça pública com academia ao ar livre, playground infantil, espaço de lazer e convivência comunitário no loteamento Guairacá, lá na Praia do Pescador, e que tem um espaço lá que é, né, uma área verde da prefeitura. E convenhamos, gente, convenhamos que a gente fala muito que esporte é vida. Todo mundo fala, todo mundo diz que esporte é saúde, esporte é vida. Por que que não se faz mais investimentos? Areias Brancas não tem uma... Hoje eu acho que o padrão das praças, quem não conhece ainda, gostaria que vocês pudessem conhecer, o padrão das praças hoje é a praça ali do Jardim Atlântico. Aquela praça do Jardim Atlântico, eu acho que é um padrão de praça de lazer, de entretenimento. Porque tem quadra de areia, que é de vôlei, ou vôlei de praia, enfim. Uma quadra de grama sintética. Tem playgrounds, tem academia de ginástica, tudo pronto ali, com espaço ainda para caminhada. Por que que não fazem investimento assim? Quanto mais a gente investe em esportes, menos a gente vai investir em saúde. Eu digo investimento do esporte, vai diminuir investimento de medicamentos, de farmácias, as pessoas tudo. Mas as pessoas têm que querer investir nisso, gente. É isso que nós temos que entender. Então a indicação é muito boa, mas não só lá na praia do Guairacá, no bairro Pescador, no loteamento Guairacá. Praia da Caçamba precisa, Lagoinha precisa, Praia da Meta, Areias Brancas precisam também. Isso aí é uma coisa que não tem o porquê de não fazer. E a gente vai conferir aqui o vereador falando sobre esta indicação. Na sua justificativa, a gente confere agora.
4: Pessoal, essa indicação eu faço. Estive conversando lá com a população, loteamento Guaracá. A gente tem um espaço lá, uma área verde que é do município, onde já tem um campo de futebol, temos um playground lá também pequeno, mas a gente sabe que o nosso lado sul tem crescido bastante, a gente tem que pensar pelo lado sul também. A população, né, fez esse pedido para mim, eu estou fazendo essa indicação para que a prefeitura, né, estude a possibilidade de botar lá, fazer uma praça, né? Uma praça, nós temos uma praça bonita aqui no bairro Jardim Atlântico. Por que não fazer uma praça lá também, com aquele espaço tão bonito? Estive lá também, juntamente com o nosso presidente, olhando. É um espaço muito bonito mesmo, merece. Hoje também recebi o deputado Sérgio Mota, já passei para ele essa situação também. Ele já se propôs aí mandar 200 mil para nós estar investindo naquela praça lá também. Então eu faço essa indicação, peço a colaboração de todos os colegas vereadores aí para que nós aprovemos. E vamos pedir, né, para o nosso executivo aí que faça o projeto. Logo, logo vem uma emenda aí para nós botar lá e fazer uma praça bonita para a população que eles merecem.
3: Muito bem, está aí o vereador Maicon Oliveira falando sobre esta indicação número 54. Também foi feita aí uma indicação com os vereadores Elvio Zoc, Clailton de Oliveiras, Márcio Macan e Grace Copete, falando sobre que a prefeitura providencia a contratação de guardas para as escolas e creches municipais, bem como instalação de câmeras de vídeo monitoramento, inclusive dentro das salas de aula. E a gente vai trazer a informação, e quem fala aqui sobre esta indicação é o vereador Elvio Zoc. Ele que fala aqui então com a gente e vai falando aqui em nome de Ponto do Frio Refrigeração. 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Vereador Elvio Zoc, em sua justificativa.
4: Essa indicação, devido ao que vem acontecendo nos colégios, né? Semana passada aconteceu em Chapecó, não foi a primeira vez. Então, que o município contrate guardas para que monitore as nossas crianças, os professores, todos os funcionários dos colégios, das creches, e também que providencie as câmeras de vídeo monitoramento dentro das salas de aulas. É bom para os professores, é bom para os alunos, é bom para os pais, para as mães, que dá uma segurança a mais. Peço a compreensão dos vereadores que apoiem nessa indicação.
3: Muito bem, está aí o vereador Elvio Zoc falando aí, então, com a indicação número 55. Já a número 56 foi do vereador Vandrei Barreto. Ele solicita a implantação de uma sala adaptada para o consultório odontológico de procedimentos não invasivos na escola da rede municipal de ensino Jardim Atlântico. Ele fala sobre a importância de destacar a iniciativa aos alunos, e não só aos alunos do Jardim Atlântico, quem sabe assim, e colocar em toda a rede municipal. Bom, aí o vereador Pedrinho, presidente do Legislativo, Pedro Eugênio Coelho, ele falou sobre uma questão de que tem sido um nó crítico na saúde aqui de Balneário Arroio do Silva, e a culpa não é, de secretária, a culpa não é de prefeito, a culpa é porque a demanda é muito grande. E no meu ponto de vista, eu não sabia que era assim. Me perdoem por não ter tido esse conhecimento e não ter falado isso antes. O vereador Pedrinho falou na palavra livre, depois a gente vai colocar, mas eu já quero dizer sobre isso, que a indicação do vereador Vandrei é muito boa. Nas escolas, uma cadeira odontológica, uma sala odontológica para esse atendimento exclusivo já das crianças lá, dos estudantes da rede municipal de ensino. Muito legal, né? Assim os pais não precisariam, né, ir nos postos de saúde, pegar a ficha. E aí é onde eu vou chegar. Gente, não dá para fazer Eu sei que as pessoas estão pensando no bem-estar da comunidade. Eu sei que as pessoas não querem que tenha fila nos postos de saúde, aquela coisa toda. Mas me desculpem, gente. Essa parte de agendar consulta pelo WhatsApp, isso gera uma desconfiança muito grande, cara. Eu não tô falando que isso aconteça, mas num país em que nós vivemos, onde tudo é desconfiado e tudo levando a crer que pode ser favorecido um ou outro, e me desculpe, eu não estou dizendo que está acontecendo, eu só estou dizendo que pode acontecer. Porque como é que você vai ter certeza de que eu vou chegar 7 horas da manhã, que é o horário que é para mandar uma mensagem pelo WhatsApp para ter a minha ficha, eu chego lá, 7 horas da manhã eu mando uma mensagem, já deixo tudo pronto, já deixo 7 horas em ponto, virou o relógio, eu mandei a mensagem. 7 horas da manhã. Como é que eu posso saber se eu fui o primeiro ou não, ou fui o segundo, ou terceiro, ou quarto, ou quinto, eu não sei o número de fichas que tem. Gente, não dá dessa maneira. Não dá. Coloca transparência. Coloca transparência para não levantarem, porque tem pessoas que falam aqui que ficam às vezes 4 semanas, 5 semanas para tentar uma consulta, né, um atendimento com dentista. Então coloca por ordem de chegada mesmo. E se a pessoa chegar de madrugada lá, cara, ela chegou porque ela quis. Tá? E outra, que foi muito bem levantado, que o vereador Márcio Macan falou muito bem, achei interessantíssima essa fala dele também, sobre criar um convênio com as clínicas particulares. Pô, cara, que legal que seria, né? Nós não temos mais, não é culpa, eu falo, não é culpa do prefeito, não é culpa do prefeito anterior, não é culpa da secretária de saúde, não é. É porque a demanda é muito grande, o município cresceu demais. Não tem como dar conta de tantos que procuram o serviço odontológico do SUS. Então faz dessa maneira. Utiliza um convênio com as clínicas odontológicas. Quantas clínicas nós temos aqui no Arroio do Silva hoje? Se nós formos colocar aqui, contar quantas clínicas odontológicas nós temos, no mínimo nós temos 5. Daí para mais. Não daria para fazer um convênio com essas clínicas a nível municipal, já que não tem como contratar ou não tem espaço físico, não tem mais como atender mais o... Não dá para fazer um contrato, né, com essas clínicas que elas pudessem atender. Olha só, se nós temos 5 pessoas, né, se a gente tem 5 clínicas, que elas pudessem atender por dia 5 pessoas, cada clínica dentro dessa parte... Né? Não vou nem colocar 5, vamos colocar 2 pessoas. São 10 por dia. Né? Em 20 dias, nós vamos ter mais ou menos 200 pessoas sendo atendidas com um convênio com as clínicas particulares. Pô, 200 pessoas por mês já dá um fôlego, já vai fazer um mutirão, já vai tirar da fila essas pessoas. O que seria muito legal. E quem sabe um convênio com as clínicas particulares... de um mutirão aos sábados, porque tem muitas pessoas que também não podem fazer os procedimentos odontológicos que são necessários, procedimentos simples, de segunda a sexta. Uma limpeza nos dentes, ou alguma coisa assim, uma revisão. Acho que seria interessante. E aí o vereador Vandrei Barreto vai falar sobre essa indicação da uma, a

0: a sala adaptada para um consultório odontológico de procedimentos não invasíveis. E a gente confere agora aqui na sessão da Câmara de Vereadores.
1: Essa indicação vem justamente para cuidar do futuro, através da prevenção e da saúde.

0: de desenvolvimento. A ideia de criar um acompanhamento preventivo organizado, tendo o Colégio Jardim Atlântico como referência para atender toda a rede municipal, levando orientação, cuidado e prevenção desde cedo. E essa iniciativa, o nosso município pode se tornar a primeira do Estado. A gente procurou municípios aqui do nosso Estado para ver se tinha alguma referência já em andamento, não tem. Também quero aqui agradecer a presença do coordenador, o Kleberton, da odontologia do município. Ele acabou de mandar um áudio para mim, relatando da prevenção, né, que a importância da prevenção, se permitir, posso...
1: Bom, o Vandrei depois ele tentou reproduzir aí o áudio, né, do profissional da área da odontologia, e aí ficou muito baixo, a gente não conseguiu aí passar aí para vocês todos, né? Ô, pessoal, a gente vai seguindo por aqui também com a continuidade do nosso programa, trazendo as informações aqui então da sessão da Câmara de Vereadores, são 9h44, né? A gente está deixando aí para não trazer muitos outros destaques. Eu ainda vou também, no decorrer da semana e da semana que vem, a gente ainda pode falar um pouco mais aí, né, sobre os comentários políticos. Nós tivemos aí informação agora da indicação de número 57, é do presidente do Legislativo, vereador Pedrinho, juntamente com o Clailton de Oliveira, solicitando a limpeza e a manutenção, né, dessa parte aí, né, dos valos, de limpezas de bocas de lobo, que a gente sabe que essa época do ano agora começa a chover bastante. E já recebemos as informações aqui, então, do secretário de obras, né, o Johnny Mota. Ele me falou aqui que essa semana estão fazendo as limpezas de valos e também de bocas de lobo. Ah, os valos estão sendo feitos no arpoador, limpezas neste momento dos valos do arpoador, e assim será em outros valos também, para evitar que tenhamos problemas aí maiores com a questão das chuvas, e as limpezas de bocas de lobo na Avenida Santa Catarina. É o secretário de obras fazendo seu trabalho, trazendo as informações aqui para nós, como nós estávamos falando aí, então, semana de trabalho de limpezas da Secretaria de Obras, principalmente nessa parte, onde foi solicitada a indicação do vereador Clailton de Oliveira com o vereador Pedrinho, solicitando a Secretaria de Obras para fazer todo esse trabalho. Parabéns ao secretário Johnny, secretário de obras que vem fazendo um grande trabalho aí à frente da pasta há alguns anos que a gente já está falando por aqui, tá? Também tivemos a indicação do vereador Maicon Oliveira, que a gente vai falar em outra oportunidade, no decorrer da nossa semana também, sobre a implantação de ciclovias. Ele solicita a implantação de ciclovia no canteiro central da Avenida Antônio Prado, que vai receber a capa asfáltica. Lá na Avenida Antônio Prado, ele solicitando que fosse feito, não sei nem se tem necessidade de fazer no canteiro, né? Mas que fosse feito pelo menos aí, então, nessa parte de... nas laterais das vias, né? Claro que no canteiro seria legal, tiraria toda a parte de trabalho da Secretaria de Obras sem necessidade do gramado, e aí não tem mais se você bota ali de paver ou de asfalto e faz um canteiro como ciclovia, seria bem interessante também. Mas a ciclovia tem que ser feita em todos os outros pontos da cidade. Avenida Santa Catarina tem que ter ciclovia. Eu acredito que a Avenida Beira-Mar Norte precisa de ciclovia. A Antônio Prado vai ser uma boa avenida para ter ciclovia. E assim por diante, para o pessoal começar a ter mais segurança e a andar corretamente. Mas isso eu vou deixar para falar no decorrer da semana ainda que a gente tem. Inclusive, amanhã a gente tem bate-papo com a Larissa Bilésimo, doutora Larissa vem aqui bater um papo com a gente, tá? Vem falar aí sobre futuros políticos. E na sexta-feira nós vamos receber a Morgana Daniel. Ela é pré-candidata a deputada federal pelo Novo, Partido Novo, aqui pelo Vale do Araranguá. E a gente vai falar com ela sobre isso no nosso programa. Foi falado aqui também sobre a pavimentação, ou melhor, a manutenção da pavimentação da Rua Guanabara, trecho que compreende aí a Florianópolis até a Rua Tubarão, e realmente é um caos. E também foi solicitado aí, né, a outra indicação, que eu também vou falar sobre isso num determinado momento, né, no decorrer da nossa semana, sobre o alinhamento e reparos lá na Avenida Salmi Paladini, essa avenida que passa aos fundos da casa do ex-prefeito Evandro Scaini, e aquele trecho que, convenhamos, ali da... qual é que é o nome daquela... do posto de saúde?

0: Valeriano Caetano da Silva. Isso, Valeriano Caetano da Silva, posto de saúde do Erechim. Do trajeto do posto de saúde ali, tá? Que é mais ou menos na esquina com a rua Erechim, até lá pertinho do mercado Fernandes, no comercial Lima ali, os amigos que estão ali na frente, ali na divisa já com do Erechim com Areias Brancas, convenhamos que tá horrível, né, gente? O estradinha mais horrível que está ali de transitar. E não é de hoje. Isso não é de hoje, não é de ontem. Isso são de muitos anos, né? E aí, o que tem que ser feito? Pô, vamos agora, nessa época do ano, vamos tirar ali as lajotas, né? Ela já é pavimentada, não precisa pavimentar, não precisa trocar lajotas, só vamos fazer, né, o tradicional cuidado novamente que precisa ser. Ah, não, nós temos que erguer ela novamente, botar ali um pouco mais de areia, né? E aí recalçar, recolocar as lajotas novamente e deixar aquela rua transitável, porque tá difícil, hein? Aquela rua lá não é legal, não. E aí tem esta solicitação. Bom, entre as duas solicitações, as duas foram realizadas pelos quatro vereadores, Clailton de Oliveira, Grace Copete, Alvio Zoc e Márcio Macan. Uma delas, a vereadora Grace Copete, fala aqui sobre a justificativa. E a gente vai trazer aqui a justificativa da vereadora Grace Copete aqui na nossa programação.
1: Bom, em 2020, eu para quem não lembra, a rua era calçada até ali onde é o antigo Mercado Tubarão, ali, onde era a casa que o Marcão Oliveira e o vereador Marcão moravam. E essa vereadora conseguiu uma emenda com o deputado Júlio Garcia e Rodrigo Minotto para terminar. A Rua Guanabara foi até lá no final, né? Então, assim, foi por trecho, na verdade, um me deu 200 mil, outro me deu mais 200, e foi até lá no final, lá onde vira para a casa do saudoso maçaneiro lá, né? Isso. E desde aquela época em que foi feito o calçamento novo, na verdade, ficou muito bom o calçamento, já se falava sobre estar melhorando aquela parte que já é tão antiga. E aqui eu quero chamar a atenção que é uma rua. É rua de creche, Secretaria de Saúde, Unidade de Saúde, Polícia Civil, rodoviária, e ela termina aqui na Barriga Verde, que é a nossa principal, né, a avenida hoje do comércio. E fazem 6 anos já, né? 6 anos após, a gente ainda está discutindo a melhoria lá nesse trecho. Então, eu espero que o nosso prefeito, aí, o Jorge, consiga, né, fazer essa melhoria, porque é muito necessário, uma das ruas mais antigas do nosso município. Obrigada.
0: Muito bem, está aí a vereadora Grace Copete falando sobre essa questão. Tão importante aí, né? A Rua Guanabara, eu acho que, assim como a Valeriano Caetano da Silva, são ruas que são muito antigas, e tem outras ruas na nossa cidade, né, que já são pavimentadas, mas que precisam de manutenção. Entendam bem, tá? Não é pavimentar, não é tirar as lajotas e colocar lajotas novas, não precisa disso. Só tem que ter manutenção. Tem que fazer, opa, não, aqui, né, o ônibus passou por muito tempo, um veículo pesado, alguma coisa assim, agora a gente tem que retirar essas lajotas e refazer elas novamente. São coisas simples, que dá para ser feito. Não sei se tem mão de obra da prefeitura ou contratar uma empresa que possa fazer essa questão. Quem também está mandando bom dia aqui, a minha amiga Fernandinha Costureira, mandando bom dia para a amiga Assunta. Tá de aniversário hoje, o seu Antônio e a dona Elizabeth mandando bom dia. E a minha amiga Eliette, o seu Sebastião. Bom dia, Pique. Você está coberto de razão sobre o dentista. Ainda bem que temos a Verdes Mares e você. Deus te abençoe. É que, na realidade, isso foi... A gente tem que saber também dar o crédito para quem levantou essa ideia, né? Foi o vereador Pedrinho, o presidente do Legislativo, Pedro Eugênio Coelho. Então, a gente... É importante a gente destacar isso aqui, né, falar sobre o que acontece na Câmara de Vereadores, porque o pessoal também fica sabendo. Então, sobre essa questão do dentista, a minha amiga Eliette, lá do seu Sebastião, fala aqui, né? Ah, Pique, você está coberto de razão sobre o dentista. Ainda bem que temos a Verdes Mares e você. Deus te abençoe. Mas a gente tem que dar os créditos para quem fez, né, este levantamento na sessão da Câmara de Vereadores, que foi o presidente do Legislativo, o vereador Pedrinho, o vereador Pedro Eugênio Coelho, falando sobre essa situação exatamente com a parte que a gente acaba destacando sobre os dentistas, né? E não é nem o trabalho do dentista, e não é culpa do prefeito, não é culpa dos, repito aqui, da secretária, não é culpa dos profissionais, não. É porque é para evitar levantar qualquer tipo de dúvida, qualquer tipo de questão sobre essa que a gente está falando aqui, né? Sobre as fichas, né? Porque pelo WhatsApp, para você tirar uma ficha pelo WhatsApp, pode ser que você levante uma dúvida, alguma coisa que, poxa, como que eu vou saber se eu fui o primeiro a mandar uma mensagem ou não? 7 horas em ponto eu mando uma mensagem e a pessoa diz que não tem mais ficha, que já foi preenchido. Como que eu vou saber? Qual é que é a transparência? Tá? Então eu acho que o Pedrinho falou muito bem isso aí. O presidente do Legislativo falou bem. Olha, vamos colocar de novo. Mesmo que seja preocupação de não ter filas, das pessoas não irem de madrugada pro posto, gente, aí é de cada um. Cada um vai. Ah, não, eu quero acordar às 5 horas da manhã, eu quero acordar às 3 da manhã e vou ir lá para ficar na fila. O cara vai ter que ficar. Porque daí, aí tem a transparência. Não, são 20 fichas. Tá aqui, ó. Os 20 primeiros já estão aí com a sua ficha garantida. Eu acho, na minha ideia, é importante isso aí que nós estamos falando. Então, e aí a outra questão que foi falada pelo vereador Márcio Macan, que seria um mutirão, um convênio e um mutirão para tirar as filas, né? Zerar as filas, pelo menos, com as clínicas particulares. Ver se há uma possibilidade, ver se tem uma possibilidade disso e fazer esse mutirão e aí colocar em ordem essas questões. Mas o presidente levantou bem essa parte e eu acho que está na hora da secretária também revisar isso, né? A tecnologia ajuda, mas em alguns momentos ela não dá total transparência ou segurança. Eu acredito que o tradicional da pessoa ir lá, ficar na fila, pegar e saber que ela foi a 20ª, ou ela foi a 15ª, ou ela ficou na posição de número 10 para pegar a ficha, e aquela que passou, que chegou depois, e que já tem 20 pessoas lá, ela vai saber que não vai pegar, e aí ela vai ter a confiança disso. Parabéns ao presidente do Legislativo, ao vereador Pedrinho. E a gente está falando sobre essa situação. Deixa eu ver quem é que está aqui com a gente. O Renan. Ele fala Rua Guanabara, a qual se refere no final da esquina do Quevex, onde a rua ficou alta, enche as casas de água. Não sei onde é que fica essa parte aí, né? Não. Na realidade, o que ela está se referindo é toda a extensão da Guanabara até a Tubarão, tá? É o que diz aqui a indicação, ó. Solicitamos, na realidade, são 4 vereadores, seja feita a manutenção da Rua Guanabara entre os trechos da Avenida Florianópolis até a Rua Tubarão. Por quê? Porque são as lajotas irregulares, aquelas que não têm. Então é isso que ela está falando aqui para nós, né? A indicação. E a prefeitura veio fazer uma vala na Avenida Santa Catarina para descer a água toda, que alaga tudo. Aí essa parte aí eu não sei se está pavimentada ou não, mas o que a solicitação é por causa das por causa das lajotas antigas, a rua que está bem irregular, podemos dizer assim, né? Foi a justificativa, inclusive, da vereadora Grace Copete falando sobre isso, né? No trecho entre a Tubarão e a Florianópolis e a Tubarão, tá? Especificamente ali na parte que a gente fala da indicação. 9h57, fechamos por aqui. Como eu falei, amanhã vamos receber pro bate-papo a candidata, que foi candidata, né? A prefeita de Balneário Rui do Silva, a Larissa Bilésimo, a doutora Laríssima. Doutora Larissa, vem falar aqui com a gente, né? Sobre assuntos políticos aí, futuro político também dela, o trabalho dela e do partido também para a composição e o apoio ao deputado estadual Thiago Zilli, entre outros assuntos e destaques que a gente sempre traz aqui para vocês. Um intervalinho, daqui a pouco voltamos. O Bom Dia Cidade tem novamente previsão do tempo aqui para vocês, tem novamente informações aqui das curiosidades do dia e tem a nossa mensagem da manhã. Aguarde, nós voltamos já.
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Alô, pessoal! Estamos de volta aqui. Você ligado na Verdes Mares FM, muito obrigado pelo carinho da sua companhia. Olha só como é bom a gente ter aí os nossos ouvintes, né? O que para uns é bom, o que para outros não é tão bom assim, né? Então eu quero falar de novo sobre essa questão aí das fichas para os dentistas, né? Pessoas que já, né, já falaram aqui, já se manifestaram. Pena que demorou um pouquinho para se manifestarem aqui, ou eu para olhar aqui o WhatsApp, mas vou falar de novo, né? Depois aqui eu quero falar um pouquinho mais ainda sobre essa questão, que tem pessoas que, como foi aqui a dona Eliette, que achou legal, interessante esse retorno das filas, pessoas que não gostaram, e que a gente vai falar sobre isso também, porque aqui é o espaço aonde tem a opinião de todos, né? Então a gente quer passar aí, então, as informações. E ver como é interessante, porque tem pessoas que relataram que não conseguem, às vezes ficam 4 semanas, 5 semanas sem conseguir uma ficha para o dentista. E já tem pessoas que falam que conseguem, né? Porque mandam no horário exato que tem que ser, e aí conseguem marcar a ficha com o dentista sem ter que esperar na fila, sem ter que pegar frio, chuva ou alguma coisa assim. Então vamos falar sobre isso depois, sim, né, gente? Aqui é importante aqui a gente trazer essas informações. E como é bom, né? Como é bom a gente poder ter também o ponto de vista daqueles que acreditam que o sistema, nesse momento, funciona. E isso é legal. Isso é muito legal. Bem, bem interessante, e eu fico feliz que as pessoas acabem participando, né? E como é bom ter a opinião daquelas pessoas que realmente vão lá e frequentam e que utilizam os postos de saúde. Deixa eu falar daqui a pouquinho aqui para vocês, então, sobre essas informações. Eu quero continuar falando aqui com vocês, tá certo? São 10 horas e 7 minutinhos. 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Nós vamos começar aqui, então, né, a nossa mensagem da manhã de hoje.

Muito bem, pessoal, vamos nessa então, vamos pegar aqui a nossa mensagem de hoje, mensagem da manhã, desta quarta-feira com vocês aqui, meus amigos e minhas amigas. Mensagem de hoje, desta quarta-feira, nós vamos falar sobre descansar. É uma palavra que ultimamente parece proibida no vocabulário do tempo moderno. Você não pode, você não deve descansar. Como que você está parado? Como que você está descansando? Se você tem mais outras coisas para fazer, tem afazeres daqui, afazeres de lá, é família, é trabalho, é casa, é de todos os lados, e aí tem as obrigações, e aí também você quer fazer atividades físicas, e quando a gente vê, 24 horas parece que é pouco durante o dia. E aí é proibido descansar. Nós temos que lembrar que descansar é diferente de procrastinar. Diferente daquilo que a gente vai ficando e empurrando e deixando para depois. Não, descansar é saber que precisamos, sim. Bom, só que muitas vezes existem, né? E muitas pessoas ultimamente fazem o uso de calmantes para descansar devido ao estresse, ao cansaço físico e também ao cansaço mental. E é óbvio que dentro de recomendações médicas não há problema nenhum fazer o uso desses medicamentos. Sim, não tem problema nenhum, tá? São muitas pessoas que utilizam calmantes para o estresse, cansaço físico e mental. Beleza, tá tudo certo. Mas muitas vezes, esse cansaço, esse estresse, esse desgaste, ele vai além do físico e do mental. E aí se torna o cansaço da alma. E as pessoas tomam medicamentos, tomam os remédios, tentam calmantes, terapias, só que não tem eficácia. Não conseguem resolver isso. Não tem um remédio eficaz para essa questão do cansaço na alma. E tem pessoas que acham que precisam, ah, eu preciso trocar o meu medicamento, eu tenho que tomar outro, eu tenho que tomar mais um, eu tenho que aumentar a dose. E quando vê a procura, não cessa o cansaço. Você não consegue descansar. Pois é, só que a palavra de Deus é um remédio eficaz contra o cansaço e o estresse. O remédio dos remédios se chama Senhor Jesus Cristo. Ele mesmo falou: venham a mim todos que estão cansados e sobrecarregados. Em outras palavras, todos aqueles que estão com um cansaço na alma, sobrecarregados, estão aí, né, que não suportam mais o peso de tantas responsabilidades e que não conseguem mais descansar. Eu darei descanso a vocês, diz o Senhor. Mateus capítulo 11, versículo 28. E para nós entendermos então que o Senhor é o nosso alívio, o Senhor vai nos ajudar, é o nosso combustível para continuar, o cansaço da alma, que não há remédio, calmantes, medicamentos que possam ser ingeridos, iremos encontrar junto ao Senhor Jesus Cristo. Ele é o nosso alívio. Está complicado?

0: complicado, pai.
1: E às vezes fica bem complicado mesmo, né? E a gente tá cansado. E não tem problema confessar ao Senhor que estamos cansados, que estamos com medo, que estamos exaustos, o peito apertado, fardo pesado demais. Mas nós não podemos voltar atrás. Nós podemos descansar. Nós podemos descansar. Porque vamos encontrar, sim, um verdadeiro alívio. Isso, o Senhor é o nosso alívio. Deus Pai, Deus Filho e o Espírito Santo, nós vamos encontrar tudo aquilo que precisamos para continuar, tá? Isso, para nos impulsionar a não parar. Senhor Jesus é o motivo que nós temos para continuar avançando. Ele é a força, Ele é ânimo que você, meu amigo e minha amiga, necessita para seguir, para continuar. E a gente sabe que precisa disso. Eu tenho falado que muitas pessoas têm usado, e pode ser você, que tem usado calmantes devido ao estresse, ao cansaço que você teve durante uma vida inteira. Dentro da recomendação médica, não tem problema nenhum. Só que você tem buscado cada vez mais, e esse cansaço, e esse estresse, e os medicamentos não resolvem. É um cansaço na alma. E nesse caso, os remédios não têm mais eficácia. E existe apenas um remédio dos remédios. É esse, Jesus Cristo e a sua palavra, que não tem prescrição médica e pode ser utilizada em todas as situações da nossa vida. É por isso que você vai encontrar a força, o ânimo. É para você não desistir, para saber que sempre Deus esteve do teu lado nos piores momentos, dizendo que não desiste de você. E eu pergunto, para onde você vai ir se aquilo que você encontra, você só vai encontrar em Deus, hein? Para onde você procura ir? Para onde você está pensando em ir se aquilo que você procura, você só encontra em Deus? Hã? É, eu sei. Eu sei que muitas vezes é complicado continuar, não é verdade? É demais, é cansaço, mas é aquilo que Jesus falou em Mateus capítulo 11, versículo 28. Lancem sobre, venham a mim todos que estão cansados e sobrecarregados, e eu darei descanso a vocês. É uma promessa de você receber o descanso para a alma desta maneira.

isso, Jesus vai te acolher da maneira que você se encontra, do jeito que você está. Pode estar cansado, pode estar exausto. Quem recorre a Deus alcança o refrigério, encontra o refrigério. Jesus é remédio para a nossa alma. Isso mesmo, é remédio para a nossa alma. Lembram que eu estava falando do cansaço físico, do cansaço mental, do estresse, do desânimo muitas vezes? Nós devemos descansar e aí tem também o uso de calmantes. Mas tem um desgaste que vai além do físico mental, vai o cansaço da alma. É isso que nós temos que entender e é isso que nós temos que saber que vamos enfrentar, o cansaço da alma. E é a hora que a gente precisa descansar. E descansar não tem problema nenhum. Pode ser que você esteja se cobrando tanto. Ah, mas por que eu preciso descansar? Eu não estou me sentindo cansado. Só que daí vai acumulando, vai acumulando, vai acumulando. Quando vê, daí você vai pro medicamento. E aí você está tomando medicamento. E aí você vai aumentando a dose e nada vai melhorando aquilo ali. Por quê? Porque é o cansaço da alma. É isso que nós temos que entender. Recorrer à paz e à segurança que está em Jesus Cristo é afirmar exatamente o que diz o salmista no Salmo 4, no versículo 8. Em paz eu me deito e logo adormeço, porque só Tu, Senhor, me fazes viver em segurança. Quantas e quantas pessoas não conseguem dormir direito? Quantas pessoas que tomam medicamentos e mesmo em meio à madrugada acordam e não conseguem mais dormir e o cansaço na alma pegando e não sabendo o que fazer mais, andando de um lado para o outro, mesmo com medicamentos. Mas olha só a coragem do salmista de falar: em paz eu já me deito e logo eu consigo dormir e adormecer, porque só Tu, Senhor, me fazes viver em segurança. Em outras palavras, em paz eu me deito e logo adormeço, porque o Senhor está com a gente. O Senhor nos faz descansar em segurança. Temos que colocar o nosso entendimento que Deus nos mantém em segurança, sim. Então, comece a descansar no Senhor. Isso, comece a descansar em Deus. Procure reservar uma parte do seu dia aí para meditar na palavra de Deus. Esse pequeno momento já traz um grande alívio na alma para as pressões do dia a dia. Coloque diante de Deus o que você tem sentido. Ele quer um relacionamento verdadeiro. Coloque seu cansaço diante dele. Lembra que tem na carta de Paulo dizendo sobre isso também, né? Lancem sobre ele toda a sua ansiedade, porque ele tem cuidado de vocês. É por isso, ele quer ser o teu alívio, o meu alívio, o nosso alívio. E ele é sim, tá? É isso que nós temos que entender. Deus quer um relacionamento verdadeiro. Então coloque em oração diante de Deus o que você sente. Coloque esse cansaço diante dele e deposite nele a sua esperança. E eleve a sua mente para Deus, para que esses problemas se tornem menores. Apenas creia, apenas siga. Lancem sobre ele toda a sua ansiedade, o cansaço, a mágoa, os momentos difíceis que a vida tem. Não tem problema nenhum fazer uso de calmantes para o estresse e cansaço mental. Mas lembre-se, se você que já toma isso, você que já toma calmantes, você que já toma remédios, você que tem feito de tudo, buscado ajudas, terapias e ainda não encontrou a paz para a sua alma, a paz para o cansaço que você está sentindo, está na hora de você buscar no lugar certo. Mateus capítulo 11, versículo 28. Venham a mim, a todos que estão cansados e sobrecarregados, e eu darei o descanso para vocês. O Senhor é o nosso alívio. Acredite e tenha uma abençoada quarta-feira. Bom dia para você.

sim. Deus consegue ser o nosso alívio, sim, gente. É difícil de acreditar muitas vezes, porque nós queremos algo que tire a nossa dor momentaneamente, através de medicamentos, né? Às vezes nós estamos com uma dor de cabeça e queremos que isso seja eliminado da maneira mais rápida, e vamos lá e tomamos um medicamento. E aí, entre outras tantas coisas que nós queremos que sejam feitas de maneira que alivie instantaneamente. Deus também é o alívio instantâneo, mas você tem que procurar de todo o teu coração. Como a palavra de Jeremias diz: buscarão e me acharão quando me buscarem de todo o coração. Clamem ao Senhor, porque não adianta para onde você vai ir. Esse final é muito bonito desse louvor. Para onde eu irei se o que eu preciso para minha alma eu só encontro em Deus? Eu só encontro no Senhor. Ele é o nosso alívio e é por isso que a gente pode confiar nisso, né? O Senhor é o nosso alívio, é o meu alívio, é o teu alívio. Nos momentos difíceis, nos momentos, né, terríveis da nossa vida, naquele momento de sofrimento, naquele momento que você não está entendendo nada, ou naquele momento que você já buscou de todos os lados, de todos os lados. O uso de medicamentos, ele ajuda no estresse e no cansaço mental, ajuda sim. E sob recomendação médica, porque existem isso e profissionais que estudaram para isso e Deus deu dom para esses profissionais, não há problema nenhum fazer o uso de medicamentos. O que você tem que começar a perceber e a entender é que às vezes tem um desgaste que vai além do físico e mental. E é a hora que nós devemos descansar. E no mundo que nós estamos tão apressados, tão cobrados de todos os lados, que não podemos descansar, que não podemos ficar um pouco parados, que já somos julgados, ou entre outras coisas, temos que entregar. Aí vem o cansaço na alma, e aí fica complicado. Exatamente do jeito que diz este louvor fala muito legal. E aí a gente cansa, fica exausto, não tem mais coragem, o peito apertado, o fardo pesado, e a gente não sabe mais o que fazer. E aí o remédio dos remédios para o cansaço da alma é aquele que tem eficácia. É o alívio que vem do Senhor Jesus, vem do Senhor nosso Deus, vem do Espírito Santo. É a Santíssima Trindade que traz realmente a força e o alívio, o ânimo para que a gente possa ir. E é por isso que você tem que se perguntar, quando você pensar em desistir, quando você pensar em parar, ou que você já visitou os profissionais, tem tomado os seus medicamentos e ainda não tem encontrado, para onde eu irei se eu já fiz de tudo? O alívio eu só encontro em ti. Olha o que diz esse louvor agora, ó. Olha o que diz esse louvor. Olha o que diz este louvor neste refrão, é muito importante. Olha só, presta atenção. O Senhor é o nosso alívio. O que nós precisamos para continuar está em Deus, nos impulsionando como um combustível, a nossa motivação. Ele é o motivo para avançar, para continuar, tá? O Senhor é o nosso alívio, é a força, é o ânimo que necessitamos para prosseguir, tá? E se você não desistiu até agora, é porque Deus te fortaleceu. E agora é a verdade, é a grande verdade, você que já buscou tudo. Para onde você vai ir se você já procurou de todos os lados? Você já buscou de todos os lados, de todas as maneiras, foi de um lado, foi do outro, foi através da medicina, foi através de terapias, foi de todas as maneiras, e aonde você encontrou o alívio, você só vai encontrar em Deus. Venham a mim todos que estão cansados e sobrecarregados, e eu darei descanso a vocês, diz o Senhor. Descansar não é errado. Não é uma questão de, como a gente fala, né, de vagabundagem ou de vadiagem. Não, descansar faz parte. Deus, que é Deus, Deus, o nosso Deus Todo-Poderoso, que criou os céus e a terra, Ele tirou um dia para descansar. Mesmo sabendo

0: que Deus não se cansa, não fica exausto. Mas por que que ele fez isso? Para ser exemplo. Assim como nós pegamos exemplos de outras pessoas, vidas, sucesso, pessoas que atingiram, que conseguiram tantas coisas, Deus nos deu um exemplo de você deve descansar. Eu que sou Deus, que não me canso, que não fico exausto, como também diz a palavra dele, ele descansou um dia, por que que a gente não pode descansar? O cansaço da alma, nós vamos encontrar junto a Deus. Para onde você há de ir? Se o que você precisa, você vai encontrar em Deus, tá? Isso serve para você analisar tudo que você tem feito aí, muitas vezes, a correria, as buscas, as coisas, e mesmo assim o cansaço da alma não diminui, né? Não diminui, é verdade. Acontece. São 10 horas e 29 minutinhos e a gente está chegando por aqui com todos vocês, nesta alegria de um novo dia, nesta alegria maravilhosa com todos vocês. Lembre-se, o nosso alívio é o Senhor nosso Deus, minha gente. É isso que nós precisamos. Só que nós temos que buscar Ele. Ter coragem para buscar. Ter coragem para buscar é dedicar momentos, como eu falei aqui, para o Senhor. Tá? O que que você tem que fazer, então? Para a gente finalizar, né? Aqui que eu falo para você. Procurar reservar parte do teu tempo para meditar na palavra de Deus. Isso vai trazer um grande alívio nas pressões do dia a dia. E colocar diante de Deus o que você está sentindo. Falar para o Senhor. Ah, Evandro, mas ele sabe o que eu estou falando, eu estou passando, porque Deus sabe de todas as coisas. Sim, mas ele quer saber se você precisa de ajuda. Ele quer um relacionamento verdadeiro. Então coloque o seu cansaço diante do Senhor e deposite nele toda a sua esperança. Lembre-se, não adianta mais ir de um lado para o outro, não. Não adianta buscar todas as coisas, você já tentou de tudo. Você já tentou de todos os lados, todas as maneiras. Foi em médico, trocou de medicamento, trocou. Agora, o cansaço não é físico e mental mais, não, tá? O cansaço é da alma. Para onde você vai ir se aquilo que você está precisando você vai encontrar em Deus, hein? Bom dia para você, 10 horas e 31 minutinhos. Sabemos que o Senhor é o nosso alívio, sim, tá certo? E que você tenha uma feliz e abençoada quarta-feira de descanso. Descansa, sim. Descansa no Senhor. Chega da correria, chega da busca de todos os lados, da busca implacável por algo que você tenta e não encontra. Ou até encontra, mas não encontra a paz para a alma, tá? Lancem sobre ele toda a ansiedade, todo o cansaço, toda a carga pesada, e ele vai dar descanso a vocês, tá? É isso. Ele tem cuidado de vocês com amor. Só quer que vocês busquem ele com mais amor, com mais coração, tá? Nós vamos aqui com 10 horas e 32 minutinhos. 10 e 32, nós estamos com 19 graus de temperatura agora no Arroio do Silva. 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Nós vamos conferir então a previsão do tempo. Vamos chegando direto da Epagri-Siram. A Gilsane, a meteorologista, vai nos informar a previsão do tempo desta quarta-feira. Minha amiga Gilsane, bom dia, tudo bem contigo por aí?
1: Tudo bem, bom dia Evandro, você, bom dia a todos.
0: Muito bom dia. Bom, estamos começando aqui um dia em que o sol está aparecendo entre nuvens, timidamente assim, e aquele ventinho sul, como já era tradicional que você tinha falado. É assim hoje, né Gilsane?
1: É assim, mas o sol aparece mesmo e predomina aí no decorrer do dia, tá? E o vento sul, ele permanece mais intenso até o início da tarde. Uhum. Deixa o mar mais agitado também, com picos de ondas de 2 metros e meio. E em termos de tempo, é sol, né? A temperatura no período da tarde aí para vocês perto de 20. À noite, mais frio. Depois, na quarta-feira, tempo estável, com sol e algumas nuvens também. Amanhecer mais frio também, durante certo. O dia, segue nos 20 graus, né? Por aí.
0: Sim. É, alguma mudança no tempo aí para os próximos dias? Você falou aí até quinta, até amanhã, então um tempo firme. Tem alguma outra mudança ou não, Gilsane?
1: Na sexta a gente vai ter aumento da nebulosidade, assim.
0: Certo.
1: Pode ter abertura de sol, mas as nuvens vão estar aumentando no decorrer do dia. Pode ser que à noite até tenha alguma chuvinha fraca.
0: Aham.
1: E aí no sábado, pelo que mostra agora, teria uma possibilidade também de uma chuva na madrugada e depois melhorando. E aí o sol aparecendo também entre algumas nuvens decorrer do sábado e no domingo também, seguindo nesse padrão de temperaturas perto de 20, assim, então não é muito frio nem muito quente.
0: Exato. E podemos dizer, então, para aqueles que estão aguardando muito frio esse final de semana, não vai ser assim,
1: não.
0: E aqueles que querem um veranico também não,
1: também
0: né,
1: Gilsane? Também não tem, exatamente, é o meio termo só.
0: Tá certo, então, aí a Gilsane Cruz, meteorologista da Epagri-Siram, gentilmente nos atendeu, trazendo as informações e os destaques aqui para vocês também, meus amigos e minhas amigas. Vamos fazer o seguinte, são 10 horas e 35 minutinhos, deixa eu mandar um recadinho aqui da Rosi, tá mandando bom dia aqui pra nós, obrigado pelo carinho. A minha amiga Ivonete Ortiz, tá mandando bom dia aqui pra nós, bom dia minha amiga, tá mandando um abraço aqui pra gente também, falou sobre a mensagem linda, muita verdade, falando sobre essa questão aí do descanso. 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Se você não acredita, dá um pulinho nas redes sociais, procura aí Ivonete Ortiz, e eu tenho certeza que você vai encontrar no Facebook e Instagram as delícias da Ivonete. Bom dia aqui pra minha amiga a Tati, esposa do meu amigo Rodrigo. Bom dia, Pique, é bem assim mesmo a tua reflexão, um ótimo dia abençoado pra vocês, obrigado. Olha pessoal, tenho duas informações aqui que eu quero trazer pra vocês, né? É, uma delas é da Simone e a outra é da Fran, tá? A Simone e a Fran são nossas ouvintes aqui. Ela fala assim, bom dia, sobre o assunto de dentista, essa quem fala é a Simone, tá? É, penso que isso é retroceder, pois funciona muito bem. Olha como é legal a opinião dos nossos ouvintes. Para uns não funciona legal, para outros funciona muito bem. E eu acho que é interessante, eu acho que é válido, né? Essa questão, né? Desde que seja... Não precisa mudar, não precisa mudar, tá? Vamos falar exatamente, mas que a gente consiga ter uma transparência, né? Algo que possa dar uma transparência, colocar nas redes sociais ou colocar em algum lugar, ou o pessoal ver, bater um print, você foi o número tal, enfim, eu não sei, mas alguma coisa assim. Porque realmente, analisando aqui o pessoal, falando sobre essa questão... Porque é também triste no inverno ter que enfrentar filas, né? É, com chuvas, não tem um local ali adequado. Ou que fosse uma possibilidade de enfrentar a fila, mas que não fosse um local onde a pessoa fosse ficar ali na chuva, entre outras coisas. Bom, vamos lá. Ela fala aqui, isso é retroceder. Ela fala que funciona muito bem. Até porque quando tem alguma desistência, eles enviam mensagem querendo saber se você quer ir. Quanto às filas, começa tudo de novo, é um retrocesso, pois o povo nunca está de acordo com o que acontece. Daqui a pouco estarão achando ruim ir para a fila. Ela fala que é um absurdo essa questão. Ela diz que já marcou várias vezes, sempre foi bem atendida. Às vezes fica na fila de espera e eles avisam mesmo, né? Ela falou que funciona muito bem ali no posto de saúde, o Paulo Lupin. Só não sabe como é que ficam os outros, tá? Isso é a palavra aqui, então, da, a, da Simone. Nós tivemos aqui a Dona Eliette, falou que não consegue marcar, que seria interessante outra situação. A Marlene Antônio está falando, bom dia, eu nunca consigo marcar. Vejam bem como, como é uma questão, né? A Fran também falou aqui com a gente, também dando a sua opinião, prestando a sua opinião, ela falando aqui, né? É, falando sobre essa questão aí de... da volta, né? Do retorno aí, então... É, dessa parte, ela acha um absurdo voltar a fazer filas. Ela diz que sempre consegue vaga se mando às 7 horas da manhã. Se... E se tive problemas, eles encaixam muitas vezes, né? Então fica na fila de espera ali, então, aquela questão. É, a fila não é uma boa... É... Retornar, né? Esse retrocesso. Então... Eu não sei como é que funciona. Inclusive, eu vou entrar em contato com a secretária de saúde para a gente fazer esse questionamento novamente e saber exatamente como é que funciona e tentar avisar cada vez mais, né? Poxa, tem que mandar o quê? Na sexta-feira? Na sexta-feira tem que mandar mensagem, são quantas fichas, são quantas, quantos atendimentos do dentista no posto de saúde tal, no outro, é, qual o dia e a partir de que horas tem que mandar. Então o pessoal já deixa programado ali, às 7 horas da manhã, por exemplo, na sexta-feira tem que mandar mensagem. Então, e aí uma divulgação, eu acho que para as pessoas que pedem, né? Porque algumas pessoas podem ficar questionando se eu consigo, se eu não consigo, se eu estou mandando certo, se eu não estou mandando certo, se eu sou entre os primeiros, enfim. Mas achei legal porque cria uma interação do público, né? Nós tivemos duas opiniões e, claro, com certeza tem mais outras opiniões, tem outras pessoas que concordam e discordam, assim como nós tivemos aqui. Então ficamos, né, com duas pessoas discordando do retorno da fila e duas pessoas... Não sei se estão concordando com o retorno das filas, né? Mas estão falando sobre essa parte. Algumas pessoas que falaram que não conseguem marcar via WhatsApp. A Jana, que é ali da Pipoca Pub, a minha amiga Jana, ela fala assim, ó. Também nunca consegui marcar. Terrível esse sistema de marcar dentista. Vejam bem, eu acho que a Jana faz a consulta no posto de saúde Paulo... Dentista lá no Erechim? No Erechim, eu acredito. É, Erechim, ela falou aqui. Vejam bem, nós tivemos o relato da Simone no Lupim, no Posto Saúde Central, que funciona muito bem. E a Jana que já falando aqui que, né, lá no Erechim não tá funcionando direito. Então, eu fico ainda com aquela questão da opinião ainda do Márcio Macas. Tem muitas filas, nós vamos fazer um mutirão de atendimento dos dentistas, que eu acho que seria essa a oportunidade. Primeiro, colocar as filas em ordem, fazer um mutirão mesmo, ver se dá para fazer um convênio com as clínicas particulares, né, de atendimento pelo pessoal do SUS ser atendido nas clínicas particulares, aí de alguma maneira também, não sei como é que poderia ser feito. É um convênio com essas clínicas. E aí, dentro de tudo isso, organizar melhor a possibilidade. Eu sei que o assunto é grande aqui, né? E era um assunto do nosso Cidade Alerta. Mas a gente tá falando aqui no Bom Dia Cidade para não esquecer. A Simone fala, o que poderia acontecer é ter mais alguns dias para marcar, tipo segundas, quartas e sextas. Ah, entendi. Hoje é apenas um dia, Simone? Por favor, aí me ajude aí pra gente... Viu como são ideias importantes? Então, quem sabe ter mais dias. Eu acho que nós precisamos fazer uma possibilidade desse mutirão. Acho que o prefeito, juntamente com a secretária de saúde, fazer um mutirão, né, dos serviços odontológicos, então. E além do mutirão, para colocar as filas em ordem, fazer convênios, porque a gente não consegue mais contratar outros profissionais. Então, nessa de não ter possibilidade de contratar, faça convênios com... A questão não é nem contratar, a questão também é espaço físico, né? Se não tem salas adequadas, não tem equipamentos, então faz convênios com as clínicas particulares. A gente tem 5 clínicas aqui hoje no Arroio do Silva, acredito que todas elas estejam no centro da cidade. E ficaria bom, então, para aumentar o número de consultas, né? A Simone fala que sim, só marcam na sexta, mas poderiam disponibilizar mais 2 dias para marcar pelo WhatsApp. Isso, né? Também é uma outra ideia bem interessante, tá? É, deixa eu ver quem mais que tá por aqui. A Xuxa. Bom dia, Evandro. Eu marquei faz 3 anos e já fui aí. Acredito que seja isso. A Raquel Melo, bom dia. Poderia ser marcado diariamente. Marca no dia e é atendido no outro. Pode ser também. Outra ideia também interessante. Obrigado, Raquel. Bom dia. Bom dia para Ivonete. O

texto, Walter precisa ter mais atenção, pois os médicos e dentistas estão quase sempre doentes. Quando você consegue, logo remarcam novamente por esse motivo. Pois é, mas daí eles também são seres humanos, né?

a questão, eu acredito que até os que não conseguem marcar, eu acredito que também não querem voltar ao retrocesso da fila, bem como falou aqui a Simone e como falou também a Fran, né? Eu acredito que seja uma balança, mas eu acredito que, quem sabe, uma melhora aí, né? Mais dias ou uma ideia, né? No Posto de Saúde Central funciona muito bem. Aqui fala a Raquel, né? Então vejam bem como é um assunto bem, bem polêmico, bem delicado, e eu gostei da participação aí de todos, e que a gente pode continuar amanhã com esse assunto aí, tá? Se vocês me lembrarem aí, a gente tenta dar mais um toquezinho, porque eu acredito, né, que a maioria ou todos que falaram aqui não queiram estar, né, enfrentando filas novamente. Eu acredito que tenham essa facilidade aí, eu acho que não queiram. Mas, então, tentar melhorar o serviço para que todos possam, como foi falado, ou marca num dia e vai no outro, ou, quem sabe, segundas, quartas e sextas, não deixa apenas para um dia. Então, pode ser. Tem que pensar alguma ação que venha a melhorar essa parte aí pro pessoal. A Ivonete Ortiz diz assim, mas tem muita frequência dos médicos e dentistas que estão ficando doentes. E aí não tem substituto, né? Não tem banco de reservas, não adianta, é complicado. A Elite, eu acho que é isso. Ela fala que... Elite, eu acho que é isso. Ela diz, bom dia, sempre consigo marcar as consultas, mas ficaria bom marcar 2 dias na semana. Olha, outra opinião aí, então, ao invés das sextas-feiras, marcar 2 dias na semana, quarta e sexta. São ideias importantes que eu acho que podem ser levadas. Eu vou falar com a secretária de saúde hoje à tarde e vou tentar fazer, né, um apanhado geral de quantas consultas são na semana, né, se todos os dias tem atendimento, como que funciona essa questão para a gente tentar. Dentista, Dani está falando aqui. Para marcar, né? Para atender também? É só na sexta? Ah, tá. Vamos ver aqui, eu não sei. Agora, vamos aguardar aí pra ver como é que é o desenrolar dessa história. E eu quero que vocês me ajudem. Amanhã eu vou tentar aqui, então, falar um pouco mais sobre isso. Mas gostei da opinião de todos, né? O que é muito bom. Então, se for colocar aqui na balança, né, a opinião de todos, eu acredito até mesmo daqueles que não marcam, acredito que não seja voltar para as filas, mas que tenham, quem sabe, aí uma oportunidade ou um posto de saúde funcionar um pouco melhor, o outro posto de saúde está funcionando bem, aumentar o número de, não sei se de atendimentos, mas eu acho que é importante. Se tem uma fila hoje de espera e a fila é grande, nós fazermos um mutirão, como foi falado, faz um mutirão e depois, se não tem como contratar mais profissionais e não tem salas adequadas, porque tem um certo custo, né? Gira um certo custo aí de contratar um profissional, de contratar mais o auxiliar, né? Que vai ter que ter o dentista e o auxiliar. Aí tem as cadeiras, tem aquelas coisas, e ainda tem a estrutura física que tem que ter uma sala adequada para que isso funcione. Faça um levantamento do valor e esse valor investido faz um convênio com as clínicas particulares. Eu acredito que seria de grande valia também. Como eu falei, se aumentasse se colocasse 2 atendimentos por dia em 5 clínicas que nós temos aqui no Arroio do Silva particulares, nós já teríamos, se for na média de 20 dias, né? Nós teríamos aí uma média de 40 atendimentos. Né? 40 atendimentos por mês a mais. Claro que daí a gente pode aumentar, né? São 2 de manhã e 2 atendimentos à tarde, 4, já são 20 atendimentos. E aí em 20 dias nós já vamos passar para um número bem mais agradável, né? Nós já teríamos aí então 200 atendimentos, 400 atendimentos, é isso? Eu tô meio ruim aqui agora da cabeça aqui, que eu não tô conseguindo calcular direito. 10 dias em 5 clínicas, se for 20 atendimentos diários,
daria 200.

0: atendimentos, né? Acho que é mais ou menos isso. Bom, o que importa é tentar zerar as filas. É isso que a gente vai tentando aqui destacar para vocês, tá certo? Acredito que passamos o recadinho de todos aí. Muito obrigado, né, por estarem participando aqui com a gente. Daqui a pouquinho a gente traz curiosidades do dia. Deixa eu tocar mais música aqui para vocês, então. E amanhã a gente volta a falar sobre esse assunto no nosso programa Cidade Alerta. Vamos tentar fazer mais um apanhado. Mas muito bom. Muito obrigado por todos que estiveram nos ajudando, participando aqui na Verdes Mares FM, tá? A gente vai de música e daqui a pouquinho estamos de volta aqui com todos vocês.
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1: Tocando pra você curtir 10 segundos, Lua Pereira e Panda. É, música que você confere aqui com a gente. Obrigado pelo carinho da companhia. Muito bom dia, tá, minha gente? São 10 horas e 52 minutinhos. 10h52, já tem curiosidades do dia. E tem também pra você aqui, né, uma novidade maravilhosa, especial, incrível, podemos dizer assim. 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E tá dominado também. 6 minutinhos faltando pras 11 horas da manhã. Vamos seguindo por aqui, então? Vamos com mais música agora pra vocês e a gente volta já.
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0: Olha você que tá conferindo com a gente! Distribuidora, 24 horas, já tem 25 horas, João Bosco e Vinícius e Gustavo Lima. Eita, essa é boa pra dançar também, né? É boa pra dançar. João Bosco e Vinícius que já estiveram aqui, né? Estiveram no Arroio do Silva, né? João Bosco e Vinícius. Tá faltando o Gustavo Lima, né? Esse foi nesse, foi nessa festa do peixe agora, nessa última aqui, dona Daniela. Me ajuda que a minha mente já não tá das melhores. Bom dia, dona Dani. Tudo bem?
1: Bom dia.
0: Tudo certo contigo?
1: Tudo certinho.
0: Foi nesse, nessa última
1: aqui? Foi no
0: aqui?
1: Aniversário? Ah, foi no aniversário. No aniversário do município?
0: Não, Marcos Belucci agora, né? Agora.
1: Então o João Bosco e Vinícius foi em outro aniversário do município.
0: Outro aniversário do município? Esse... Será que foi? Não foi na festa do peixe? Procura aí quando foi João Bosco e Vinícius. Procura aí. Aí a como é que é? A inteligência artificial vai trazer. O Google, a enciclopédia Google, vai trazer aí pra nós aí a nossa dúvida. Vai tirar a nossa dúvida aí, né? Vai esclarecer a nossa dúvida. Não vai trazer uma dúvida, não. Ou sim, né? Ou sim, às vezes ele não consegue responder. Quando que foi aí, então, João Bosco e Vinícius?
1: Foi no aniversário do ano retrasado, 2024. No aniversário do município.
0: Aí 25 foi Marcos e Belucci.
1: Exatamente.
0: Pô, foram duas atrações muito boas, né, cara? Não dá pra negar, né? Olha aí, ó, Marcos e Belucci, o ano passado, e 2024 pra 2025, então, que já era dia 29 de dezembro, foi o João Bosco e Vinícius. Tá faltando, então é agora, quem sabe Gustavinho Lima?
1: Hã? Bom, top.
0: Bom, não, nem, não ia dar ninguém, né?
1: Não.
0: Não ia dar ninguém, né? O Marcos Belucci tinha muita gente, né, Dani?
1: O Gustavo Lima ia ser só o povo realmente do Arroio, que não, mora não, na baixa nós temporada
0: vamos, isso, nós vamos botar uma carteirinha aqui, nós vamos fazer uma carteirinha apenas o público arroiense, como alguns falam assim, né? Mas vamos de brincadeira, obviamente. Arroio Silvense, apenas o público morador da baixa temporada ainda, inclusive, né?
1: É, não pode ser, ah, quem tem casa aqui, não. Não, não, quem não, tem não, casa não, e ver... Não, tem é que quem ser é morador, quem mora
0: quem
1: mesmo.
0: Quem pega a maresia de inverno mesmo, né?
1: Quem vê aquele, o mar quem... subir, invadir rua.
0: Aquele que pega e muitas vezes a engrenagem fica enferrujada, né? Que tá pegando a maresia mesmo
1: que tem
0: no inverno.
1: A pessoa que tem que colocar o secador em televisão isso, pra não queimar, que tem que deixar ligado pra não queimar,
0: exatamente,
1: por causa da maresia.
0: Cerquemos as entradas aqui do arroio aqui, não deixamos ninguém entrar e
1: só
0: coisa,
1: quem mora.
0: É só nós mesmo, né? Oh, coisa séria. Dia 29 agora de...

0: de dezembro vai ser numa terça-feira. Terça-feira. Vai ser bacana também, né? Terça-feira, feriadinho, então o pessoal vai poder aproveitar aí, então. Vamos lá, vamos se mexer, né? Se mexer, vamos começar a divulgar já, né? Festa do Peixe agora tem 30 dias aproximadamente, né? Pra finalizar, pra começar a Festa do Peixe aí. Algumas atrações importantes, legais, né? É, Cleiton e Camargo, San Marino, a Bia, a menina eu não sei, a gaiteira eu não conheço, né? Não conheço se ela faz um bom trabalho. Skank é muito bom, o Samuel Rosa. Tem muitas músicas legais do Skank, eu gosto, escutei muito tempo, né?
1: Eu, se fosse pra trazer uma atração...
0: Uma atração. Fala pra Yasmin, ela ia querer um K-pop.
1: Eu traria...
0: A Lara também, né?
1: Eu traria novamente o Michel Teló.
0: Michel Teló, ele teve agora, né? No Turvo.
1: Uhum. É, eu acho, primeiro, que os shows dele são muito bons.
0: São.
1: E ele, como pessoa e como artista, também é muito querido.
0: Sim.
1: Ele foi um dos artistas mais queridos que veio pro Arroio.
0: Carismático mesmo, né? É, bom, eu não sei agora, né? O que a gente pode dar de opção aí, né? Ou na alta temporada, né?
1: Porque assim, vamos colocar... A gente já teve muitos artistas bons que já vieram pro Arroio. Então não dá pra trazer, assim, novamente. Porque a gente já teve Michel Teló, a gente já teve Taeme Thiago, sim, Turma do Pagode, Lucas Luco.
0: João Neto Frederico também.
1: João Neto Frederico, então a gente já teve muito artista bom.
0: É. Então, arte agora... popular eu acho que não é do teu tempo, né, Dani?
1: Não.
0: É, não, tu era novinha ainda. Tu era bem novinha, bem bebezinho. Da arte popular eu acho que foi em 2012. Foi 2012, Arte Popular. Foi Arte Popular no centro do Arroio. Ainda era a época, se não me engano, ainda tinha o Getulhão. Acho que 2012 ainda era a época do Getulhão ali ainda. Era a Festa do Peixe. Veio na Festa do Peixe, Arte Popular também.
1: Que era quando a Festa do Peixe ainda era na quadra, ali
0: No centro, na quadra central ali. O pessoal fazia as tainhas assadas na taquara e tal. Algumas curiosidades aí, né, gente?
1: É que eu não lembro se foi Henrique e Juliano ou se foi uma dupla sertaneja. Uh-huh. Que veio também em uma Festa do Peixe, mas foi muito antiga a Festa do Peixe, assim. Essa eu lembro que eu fui conhecer eles, assim, eles eram muito queridos.
0: É mesmo? Uhum. Essa eu não conheço. Bom dia, Dani Pique, Evandro, uma abençoada quarta-feira pra todos nós aqui. A Mari tá mandando um abraço, Nelson Fernandes também tá mandando bom dia aqui pra nós. Muito obrigado pelo carinho. Pois é, né? Que atração poderia ter aí o aniversário do município? Balneário Arroio do Silva, dia 29 de dezembro. Vamos mandar um zap lá pro Gustavinho, pro embaixador?
1: Vamos mandar
0: um
1: mensagem,
0: zap pra ele? Ô pai, vem. Fala comigo! Fala comigo aí,
1: fala
0: bebê!
1: Com ele, fala com... Mandar o Zé Felipe, vim a Virgínia, vim todo mundo junto já.
0: É, falar assim, fala comigo, bebê! E vem, né? Vem aí que a gente quer fazer uma atração legal aí pro aniversário do município, né? 31?
1: Manda, tem que 31
0: mandar. Anos, esse ano foi 30, né? Esse ano foi 30, né? Acho 30 foi. Anos, é. Agora eu não lembro mais. Vamos ver quem vem, tem que falar
1: com o Jorge pra trazer o Lua Santana. Botar o Lua Santana a tocar ali.
0: Lua Santana também é uma boa atração. Ele parece que tá meio... Não sei se tá em baixa, né? Mas ele não tá tão, assim, na mídia como estava, né?
1: Não fale isso que eu vou ver ele.
0: É? Agora vai ter?
1: É, dia 6. Dia 6
0: vão lá. Ó, deram ideia aqui. O Leonardo, Raça Negra, Henrique Juliano, Zenete Cristiano. Zenete Cristiano também é legal. Henrique Juliano é sensacional também,
1: Eu também vou no Henrique Juliano.
0: Henrique Juliano também é sensacional. Raça Negra. Teve aqui, eu acho que um cara que ia trazer muita gente também, que as pessoas gostam muito, né? Leonardo. Que teve no... O ano passado, se não me engano, em Maracajá?
1: Amado Batista.
0: Eduardo Costa.
1: Ah, tá. Eduardo Costa.
0: Eduardo Costa, eu acho que o pessoal ia gostar, né? Ia ter bastante gente aí.
1: Tem que
0: aí.
1: Trazer o... O Leonardo.
0: O Leonardo também tá aqui,
1: Leonardo,
0: né?
1: Leonardo também
0: é... já deram... A Mari deu essa ideia. Seria legal, né, gente? Aí teve opções. Vamos tentar trazer alguém que não esteve ainda por aí.
1: Teve um
0: né?
1: ano, eu não sei se foi 2018, não sei quando foi. Teve ali no Caveirão o show do Cabaré. Que daí era Eduardo Costa e Leonardo.
0: Exatamente, Eduardo e Leonardo, né? Eduardo Costa e Leonardo. Até o pessoal tava falando que eles iam fazer uma carreira juntos, né? Mas eles fizeram só uma turnê ali, né? Cada um tem a sua parte aí, né? Bom, a Mari falando aqui, bom dia, traz o ABBA. O ABBA, tem certeza? O ABBA? O ABBA das músicas internacionais? Olha, não sei nem se... se estão ainda com o grupo, né? Esse eu não lembro mais, não consigo mais lembrar. Vamos fazer um intervalo, gente, daqui a pouco a gente volta com outras curiosidades do dia. É 27 de maio, aguarde aí, são 11h04, a gente volta já já, tá?
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0: É isso aí, minha gente. Estamos de volta, então. Você ligado aqui na Verdes Mares FM. E nós estamos chegando por aqui para falar já já para vocês das curiosidades do dia, dona Daniela. E a gente vai fazendo um apanhado geral, falando das curiosidades do dia. 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
0: Foi trabalhar.
1: Foi trabalhar.
0: Não foi pro Nordeste passear, não, né?
1: Olha, eu tenho as minhas certas dúvidas também.
0: Eu também tenho as minhas dúvidas também, não sei não, né? Olha só, quem vai pro Nordeste no inverno aqui, no nosso inverno aqui, não sei se vai para trabalhar não, né?
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0: Tudo isso pra vocês então, minha gente. Sabe o que eu tava falando aqui, ô dona Dani, pras pessoas entenderem, né? É, já vamos falar de curiosidades do dia aqui. Mas sabe o que eu tava me lembrando aqui? O que não era legal de colocar, já que a gente tem aí a tradição agora de fazer o luau do verão. Quem sabe trazer o Armandinho, luau, Armandinho, não daria legal?
1: Ah, não ia ter onde pisar aqui.
0: Areia,
1: não ia ter,
0: né?
1: Onde caminhar.
0: Ia ser top ou não ia?
1: Ia ser maravilhoso.
0: É uma parte
1: não
0: de se pensar,
1: ele,
0: né?
1: Assim, tem ele, mas também tem o Maneva aqui.
0: Maneva.
1: Maneva, Nat Roots também, que já foi. Tem ali na beira da praia, todos eles são maravilhosos.
0: Exatamente, né? Quem sabe um Armandinho aí, só som, só voz e violão. Só ele ali com o carrum também.

0: Tem pessoal ali fazendo um sonzinho, voz e violão, um acústico aí, beira de praia, luau no verão, era uma boa, hein? Seria tudo de bom também aí, o Armandinho, tem músicas maravilhosas, com certeza, seria top, eu acho que ia lotar aí o luau, ia faltar espaço na beira da praia aqui do Arroio do Silva, com certeza, né? Com certeza programar um luau aí com o Armandinho seria sensacional. Mas deixe de sonhar, Evandro, e vamos começar agora. Você também, Dani. Ô, Dani, deixa de sonhar aí, né? E vamos começar agora a falar de curiosidades do dia, né? Isso que não é utopia, mas é uma realidade. Curiosidades do dia. Hoje nós estamos aí, então, no dia 27 de maio. Nós estamos no 27º dia do quinto mês do ano de 2026. Você sabia que hoje é o último. Hoje é a última semana, né? Essa é a última semana do mês, né?
1: Exatamente.
0: Estamos ficando pra trás. 147, o 147º dia do ano, representado em números romanos aí, Dani.
1: Um C, um X, um L, um V e dois risquinhos.
0: Exatamente. Faltam 218 dias para acabar este ano de 2026. E a Dani vai falar aí, então, do dia 27 de maio. Dos anos anteriores, dona Dani.
1: Em 1927, a Ford Motor Company cessa a fabricação do Ford Model T e começa a reequipar as fábricas para fabricar o Ford Model A.
0: Exatamente, o modelo A foi o produto de fábrica, né, de Detroit, de Henry Ford, que sucedeu então o popular modelo T. Foi o segundo sucesso no mercado, então, da Ford Motor Company, né? A Ford, então, essa tradicional que hoje é... Aí nós temos o Ford Ka, o Ford Fiesta, entre outros tantos carros da Ford aí, né? Que também fez muito sucesso, né? Algum tempo atrás você não conhecia, mas tinha o Ford Escort. Escort XR3 aí era top de linha, né? Quem tinha um XR3 aí, mandava bem demais. Vamos lá, Dani. 1927, então, há praticamente 100 anos atrás, parava o modelo da fabricação do Ford modelo T. O que mais?
1: Em 1930, a inauguração do edifício Chrysler, de 319 metros de altura, na cidade de Nova York, a mais alta estrutura feita pelo homem na época.
0: Na época, lá em 1930, você imagina, né? 319 metros de altura, meu gente. Edifício Chrysler, ou Chrysler, como queiram, né? É um arranha-céu edificado em Nova York, tá? Sétimo mais alto do país e o 60º maior do mundo. Ele tem aí, então, 319 metros de altura. Foi a estrutura mais alta feita pelo homem na época. Não é a Torre de Babel, que a gurizada queria fazer uma Torre de Babel aí, queria construir e chegar aos céus, né? Eles estavam assim, doidos para chegar aos céus. O que mais que tem aí?
1: Em 1977, um acidente de avião no aeroporto internacional José Martin, em Ravenna, em Cuba, mata 67 pessoas.
0: Em 1977. Antes um pouquinho, Dani, em 37, né? Eu acho que é legal a gente falar, na Califórnia, né? A ponte Golden Gate, né? A ponte Golden Gate é aberta ao tráfego de pedestres, criando uma ligação vital entre São Francisco e o condado de Marin, na Califórnia. Esta ponte aqui é uma linda ponte, como é conhecida a Ponte de São Francisco. Até tem, ela é muito utilizada em filmes de destruição, que a gente fala, né? Tsunamis, aquelas coisas. Acho que um dia depois do amanhã ela também é utilizada. Eu acho que vem uma onda e leva ela ali. Então, a Ponte Golden Gate, localizada no estado da Califórnia, cidade de São Francisco aí, até a região metropolitana, o estreito de Golden Gate. O que mais, Dani?
1: Em 1987, o Futebol Clube de Porto conquistou pela primeira vez o título de campeão da Liga dos Campeões da UEFA, depois de derrotar o Bayern de Munique.
0: A gente falou ontem sobre outro título do Porto, né? Que foi o segundo título e pela primeira vez em 1987... Então já está completando quase 40 anos, 39 anos aí, o primeiro título da Liga dos Campeões em cima do Bayern de Munique. Jogaço aí, com certeza. E aí, Dani, o que mais que a gente tem?
1: Em 2006, um sismo de magnitude de 6.4 abala Java Central com uma intensidade no Mercalli de 8, deixando mais de 5.700 mortos, cara, e mais de 37 mil feridos.
0: Java Central é uma ilha situada na Indonésia, né? A ilha de Java, como é conhecida, onde situa-se também a capital do país, Jakarta. Tá? Foram 5.700 mortos, mais de 37 mil feridos há 20 anos atrás. O sismo de Yogyakarta. Yogyakarta seria aí. Aconteceu, então, por volta das 6 horas da manhã no horário local. Contabilizou depois, né, Dani? Depois de toda a parte de contabilidade, foram 6.234 mortos, mais de 20 mil feridos e 340 desabrigados. E para finalizar...
1: Em 2016, Barack Obama é o primeiro presidente dos Estados Unidos a visitar o Parque Memorial da Paz de Hiroshima e conhecer Hibakusha.
0: Hibakusha ou Hibakusha. Barack Obama, 10 anos atrás, ele foi o primeiro, então, presidente dos Estados Unidos a visitar este Parque Memorial da Paz em Hiroshima, né? Muito famoso aí pela bomba de Hiroshima e Nagasaki aí, que foram as bombas atômicas. Aniversariantes do dia, tem alguém aí que você contempla aí, Dani, para a gente trazer informações?
1: Eu conheço só um, ele nasceu em dia 27 de maio de 1984, ele é ator brasileiro.
0: É novinho.
1: É novinho, o José Loreto Freixo Prestes.
0: 84, ele tem 42 anos então, né?
1: Exatamente.
0: Ah, eu conheço a rainha do axé brasileiro, né? Aniversariante do dia, você passou e nem viu, a Maria Dias de Sangalo, a Ivete Maria Dias de Sangalo, a Ivete Sangalo, compositora, cantora, atriz, empresária, apresentadora de televisão brasileira, 27 de maio de 1972, hoje ela tá completando 54 aninhos, hein? 54 aninhos, a Vivete é aniversariante de hoje, né? Com tantas e tantas músicas, né? Cadê Dalila, Quando a Chuva Passar, Berimbau Metalizado, e tantos outros aí que a gente tem, Abalou, enfim, né? Se Eu Não Te Amasse Tanto Assim, foi uma das músicas mais executadas nas rádios brasileiras em 2000. Veja bem, né? Se Eu Não Te Amasse Tanto Assim, que seria uma música pra ser axé, e ela fez... com um ritmo mais lentinho, mais apaixonada, assim. Aí a Ivete, aniversariante de hoje. Quem a gente tem por aí mais informações?
1: Em feriados e eventos do dia de hoje. Hoje é aniversário do município de Tubarão, em Santa Catarina.
0: O pessoal já tá aproveitando, então, Tubarão, Santa Catarina. Município que tem aí aproximadamente, né? Em torno de 105... a 110 mil habitantes, eu acredito que deve ficar mais ou menos em torno disso. A fundação foi em 5 de agosto de 1774, vejam bem, hein? 251 anos, mas a emancipação só veio, né, em 27 de maio de 1870. Tem 156 anos hoje, a emancipação que aconteceu de Laguna. Era pertencente à Laguna, apesar que Laguna aí era praticamente dona de tudo, tá? Aproximadamente 105 a 110 mil habitantes da cidade de Tubarão, que sofreu muito aí, principalmente com a enchente de 84, se não me engano, acho que foi, né? Enchente de 84 foi algo assim... bastante triste ali para a cidade de Tubarão, né? Foi a enchente de 84, né?
1: Sim, porque ontem minha professora de história estava falando sobre isso.
0: Ah, tá, enchente de 84. Foi uma situação bem, bem difícil, né, para a cidade de Tubarão. E o pessoal tem falado aí que essas enchentes que deram, 83, 84, que foi na região de Santa Catarina, lá em Blumenau, aqui em Tubarão, próximo da gente, tem uma possibilidade de acontecer novamente devido a esse super El Niño, isso que tem trazido e causado uma preocupação. O que mais que tem aí, Dani?
1: Hoje no Brasil é o Dia Nacional da Mata Atlântica.
0: Certo.
1: É o Dia do Profissional Liberal.
0: Beleza.
1: Dia do Serviço de Saúde.
0: Certo.
1: Internacionalmente é o Dia Mundial dos Meios de Comunicação.
0: Opa, legal. Meios de comunicação, interessante. O rádio é um deles, né?
1: Exatamente.
0: Dia Mundial dos Meios de Comunicação. Hoje o que, que a gente pode enumerar de meios de comunicação aí, Dani?
1: Rádio, televisão...
0: Internet.
1: Jornal.
0: É, sites, né? Sites, então, é um meio de comunicação. Jornais impressos, porque tem alguns ainda impressos. É, rádios, TVs. E a internet, obviamente, daí pega abrangendo aí, né? Redes sociais, entre outras coisas. Então, os meios de comunicação. É isso, no dia 27, mais alguma coisa?
1: Hoje é o dia do engenheiro de custos.
0: Engenheiro de custos. Isso é uma faculdade mesmo?
1: Eu acho que tem.
0: O que seria um engenheiro de custos? Pergunta aí pra nós aí, Dani, o que, que é um engenheiro de custos? Porque eu fiquei realmente aqui, né, com essa possibilidade de dúvidas.
1: É, um engenheiro de custos é um profissional especializado em analisar e controlar os custos de projetos e produtos. Responsabilidades incluem estimativa de custos, controle de custos, otimização de custos e atuação em diversos setores.
0: Olha só, interessante, não sabia, né? Tem algumas que a gente acaba não conhecendo muito. Já é dia mundial da lontra?
1: Da lontra.
0: Do animalzinho?
1: Aham.
0: É, animal, lontra. Legal, então. Amanhã vamos fazer um ou vamos comer um?
1: A gente vai comer um.
0: Opa, amanhã é dia, hein? Presta atenção aí que amanhã é quinta... Bom, quinta-feira ainda pede, né?
1: Quintou,
0: pede. Pior que é. Dia do quê, Dani?
1: É o dia do hambúrguer.
0: Amanhã, dia do hambúrguer. Vamos dar uma beliscada no hamburguinho aí. Tá tudo certo. Algo mais?
1: Era isso no dia de hoje.
0: Fases da Lua. Nós estamos indo aí para a Lua cheia. É o quarto crescente da Lua. Nós já estamos com aproximadamente aí 85%, quase 90% da Lua visível. E segue crescendo, minha gente. Segue crescendo aí, então, é no dia 31. É domingo, então, 5:30 da manhã, 6 horas da manhã, nós teremos aí a fase de lua cheia iniciando. Sabe o que eu achei interessante? Ainda tem um tempinho aqui pra gente finalizar aqui, Dani. Rapidinho, né? É, você sabia que eles dizem que é um doping natural você correr, né, com música... Dizem que é um doping natural. Eu achei interessante, sabe por quê? Porque a música em maratona é estímulo ou distração. Proibida para profissionais, aqueles que são profissionais da área da obviamente falando aqui da maratona, né? Da corrida. É, mas liberada para amadores, curtir um som durante a corrida pode reduzir em até 15% a percepção de esforço físico. O que seria essa percepção? Aquela sensação de cansaço.
1: Exatamente.
0: Então, ó, eu vou correr e vou diminuir a sensação de cansaço em até 15%. Acho interessante isso aí, né?
1: É, porque quando tu tá correndo, tu presta atenção no que tu tá fazendo. Uhum, o cansaço, ele... Tu presta atenção que tu tá cansando.
0: É, e aí você vai analisando, poxa, eu tenho que ir até lá, esforço fixo e calmo, e possivelmente então com a...
1: E quando tu escuta a música, tu presta atenção na música.
0: Na música, né?
1: É uma das curiosidades do porquê que em toda academia tem música tocando.
0: Ah, interessante.
1: É porque tu foca na academia, na música, uhum, e não às vezes no exercício que tu tá fazendo.
0: Ah, entendi, legal. 15% é um número bem grande, porque pode... De redução, né? Que pode reduzir aí até 15%. Você imagina, então, um maratonista que hoje, um profissional, né? Um maratonista mesmo, que os caras chegaram a uma marca de menos de 2 horas. As pessoas estavam falando que isso aí era absurdo, né? É, que ninguém conseguiria fazer isso aí, 42 quilômetros e alguns metros, em menos de 2 horas. E agora eu não lembro lá, mas um africano conseguiu cumprir essa façanha. Você imagina se ele correr com um fone de ouvido que não venha atrapalhar a corrida dele? Você imagina se ele reduz os 15% de percepção? Isso pode reduzir, então, vamos colocar entre aspas, quase 10 minutos, de repente, numa corrida assim.
1: Exatamente. Eu tenho uma influenciadora que eu sigo no TikTok, que ela corre maratonas, só que ela se prepara o dobro do que tu tem que se preparar para uma maratona.
0: Sim,
1: então,
0: sim.
1: O que ela corre 42 quilômetros numa maratona, uh-huh, ela faz treino de 100 quilômetros.
0: É que, na realidade, o que acontece muitas vezes para as pessoas que nunca tiveram uma atividade física, de repente, estimulada, assim, eu não quero aqui dizer que Isso o cara quer ser maior ou menor que qualquer outra coisa, mas existe uma grande diferença do treino para o jogo, podemos dizer assim, né? Existe uma grande diferença do treino para uma competição, porque o treino você vai treinar para a competição, ótimo, mas se você errar, não tem problema nenhum. A competição, um jogo, alguma questão, você tem um peso psicológico muito grande, um peso, uma carga muito difícil quando você se torna um atleta que vai competir. Mesmo que seja num esporte individual, você está competindo com você mesmo também, que né, são as suas marcas, enfim, a sua busca por um espaço de troca.

0: troféu ou não, ou quando você é pior ainda quando você está praticando um esporte em grupo, né? Um time, por exemplo, porque se você errar, o time pode perder. Todo time pode acabar ocasionando uma situação dessa. Então, é muito diferente o treino de uma competição, o treino de um jogo. E aí, o psicológico, ele manda muito. E o psicológico te faz cansar ainda mais. Por exemplo, tu vai jogar o primeiro jogo do campeonato. Vamos falar de futebol aqui, que é uma coisa que eu participei por muito tempo. Joga o primeiro jogo do campeonato, você vai lá, tranquilo. Ah, errei, tá, beleza. Vai jogar uma final. A diferença do psicológico, do nervosismo, até mesmo da musculatura, muitas vezes está travada, que você fica ali, né, ansioso, entre outras coisas. Então, dá uma diferença muito grande, né?
1: Eu fui pesquisar aqui a influenciadora que eu sigo. Ela fez uma ultramaratona de 106 quilômetros. Uhum. E ela fez essa ultramaratona em 27 horas.
0: Veja bem, né? 27 horas.
1: Mais de um dia correndo direto.
0: É, isso aí nós formos analisar. Bota ali a questão dos 42, e é um pouco mais do dobro, né? 106 quilômetros, um pouco mais do dobro. Você bota um maratonista que fez em 2 horas.
1: Exatamente.
0: Em 2 horas. Então a diferença aí é grande, né? 11h30, 11 horas mais 30 minutinhos. A Tati tá falando aqui com a gente, né? A esposa do nosso amigo Rodrigo. É, quem sabe trazer o Belo pra um show aí. Belo, hã? Belo, pagodeiro, Belo. Que de Belo, eu vou te falar, né? Vamos lá, vida que segue. Valeu, Tati. Valeu, gente. Obrigado pelo carinho. Um beijo no coração de todos vocês. Dani, as curiosidades do dia foram em nome de quem?
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0: Exatamente. Tudo isso com vocês aqui, meus amigos e minhas amigas. E a gente fecha. Dani, amanhã a gente volta com curiosidades.
1: Amanhã estamos de volta. No dia do hambúrguer.
0: Beijo, beijo. Até amanhã.
1: Beijo, beijo. Até amanhã.
0: Tá aí a Dani, então, fazendo a sua participação. A gente também finaliza por aqui. Desejando um beijo no coração de todos vocês. E se Deus quiser, nós estaremos de volta por aqui com vocês amanhã cedinho, tá, gente? Um beijo no coração, fiquem com Deus e até amanhã, agora 11h31.

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0: Muito boa tarde. Boa tarde, povo abençoado de Deus. Boa tarde, família Arroio Silvense. Estamos no ar, mais uma edição aqui do meu, do seu, do nosso programa Pare e Pense, que tem o objetivo de levar você mais perto de Deus um pouquinho. Estamos juntos com vocês aqui, né? Sempre trazendo aquele programa dinâmico, alegre, espontâneo, que traz para você aquela palavra de todos os dias que nós não vamos nos esquecer nunca. Vamos fazer o melhor dia de nossas vidas hoje. Boa tarde, Juninho.
1: Muito boa tarde, Pastor Gilmar. Muito boa tarde a todos os ouvintes aí. Hoje, nessa quarta-feira, meio de semana, dia de... Ó, já vou dar spoiler já, Pastor. Já vou contar o que acontece, o que
0: tem a falar. O que é que vem aí?
1: É o dia de grupo familiar,
0: na casa da Dona Elina. Com certeza.
1: É o dia da semana que a igreja, ali, né, nos fundos do Campo Severo Scaene, não tem nenhuma atividade, mas nós temos os grupos familiares, né?
0: Isso.
1: Aquela reunião na casa de um irmão, de uma irmã, e hoje na casa da Dona Elina, às 19h30, né?
0: E você, tarde, e você vai fazer o que hoje?
1: Eu?
0: É.
1: Programa de rádio. Eu tenho a...
0: Hã? Você vai fazer o que hoje?
1: Hoje o que, que eu vou fazer? Olha, não importa o que eu vou fazer essas coisas da melhor forma possível. Porque hoje eu vou fazer o melhor dia da minha vida.
0: Oh, glória! Aleluia!
1: Gostou dessa?
0: Que maravilha! Isso aí era essa resposta que eu queria.
1: É, não, mas eu quis complementar aqui, assim, ó.
0: Eu sei, você enfeitou, né?
1: Excelência. É, pra dar
0: tá
1: um. Certo. Pra deixar o ouvinte naquela expectativa. Opa, o que será que ele vai fazer? E aí eu venho
0: pois
1: com.
0: Pois é.
1: Pá,
0: aquela... É isso aí, só, não de... só deixa o microfone não, no lugar aí.
1: Tá no lugar, tá no lugar.
0: Tá bom, gente. Vamos então iniciando aí a nossa programação de hoje. A primeira palavra de reflexão aí para você, e essa reflexão diz assim, ó, lembre-se de viver. É, sabe que tem muita gente que se esquece de viver, Juninho?
1: Pois então, né? Isso aí é o...
0: Vive a vida dos outros.
1: Oh, aí tocou na ferida.
0: Infelizmente a gente tem que falar a verdade
1: tocou
0: aqui,
1: não,
0: né?
1: Não, jogou álcool aí, né?
0: Vive a vida dos outros. E acaba se esquecendo de viver a sua própria vida. Então, ouça essa reflexão. Mais do que uma propriedade a ser defendida, nossa existência é um dom a ser repartido e partilhado. Outro dia encontrei esse recado no para-choque de um caminhão da estrada. De tanto lutar pela vida, esquecemos de viver. Infelizmente, isso acontece. Afogados em tarefas, escravos do relógio, pelejando pela sobrevivência, terminamos cansados, nervosos, exauridos, já sem capacidade para uns minutos de silêncio e reflexão. Sem um instante para admirar a beleza de uma flor, o canto de um pássaro, o sorriso de uma criança, a poesia de um entardecer. Ame a vida, valorizando ao máximo seus mínimos detalhes, sorrindo, cantando, agradecendo acima de tudo. Não deixe escapar pelos dedos de suas mãos o maior tesouro que o próprio Deus nos deixou, a existência. Pare e pense. Olha aí, gente, para a gente refletir mesmo. Vamos nos lembrar de viver, né? Viver a vida ao redor de nós, viver a vida em torno de nós, né? A gente vive olhando tanto para as desgraças, para as mazelas da vida, para as coisas ruins que estão aí acontecendo a todo instante, em todos os lugares, aqui mesmo no nosso balneário Arroio do Silva. Às vezes, quantas coisas ruins a gente vê aí nas páginas policiais aí acontecendo e a gente acaba se esquecendo de olhar para as coisas belas. Nós temos um mar aí à frente de nós, temos uma natureza, né? Temos o céu, ora estrelado, ora nublado, mas ele está ali diante de nós. temos um dia com um sol brilhando ou com uma chuva caindo, está ali diante dos nossos olhos e nós não conseguimos ver e presenciar a beleza da vida, a beleza daquilo que está ao nosso redor. Viva a vida, viva a tua vida, viva o teu viver e seja feliz em nome de Jesus. Vamos aí aos nossos apoiadores, Juninho, aos horários de culto, e a gente volta rapidinho aí com vocês.
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4: Muito bem, queridos ouvintes, e na continuidade da nossa programação, queremos também agradecer aqui os nossos mensageiros da fé, a minha sogra, a irmã Salete, a irmã Vilma, a irmã Julie, a irmã Tânia e o nosso irmão Nardelles, que estão aí também colaborando com a nossa programação. Deus abençoe a todos.
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1: Muito bem, queridos ouvintes, estamos de volta aí. Não falei para vocês, era um pezinho lá e outro cá. Estamos de volta com vocês. 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Fizemos a cabine do som lá da nossa igreja, com os vidros lá, tá ficando top, né? 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

0: olhando e colocando sorrisos no rosto do povo Arroio Silvense. 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É isso mesmo, ali do nosso amigo Zicão. Grande abraço aí para todos os nossos apoiadores que estão aí participando e colaborando com a nossa programação. Deus abençoe a todos vocês no nome de Jesus, ok? Tá dado o recadinho aí e nós vamos já, Juninho, entrar com o nosso primeiro bloco musical. Agora são exatamente 13 horas e 21 minutos. Eu acho que dessa vez nós vamos colocar três.
1: Opa, bora é com isso? Três então? Não podemos, sei, tu que manda, pastor.
0: Podemos colocar três, porque daí, é teu. Daí vai ficar sobrando espaço lá na frente para nós colocarmos a última música encerrando o programa.
1: Beleza, então.
0: Fechou?
1: Eu tava preparado aqui para só duas, mas não tem problema.
0: Acrescenta aí. Acrescenta mais uma aí.
1: Já tem uma aqui no gatilho já.
0: Maravilha.
1: Ó, seguinte, a gente vai começar esse primeiro bloco musical com Pastor Lucas, Pintor do Mundo.
0: Boa.
1: Depois
0: já teve aqui no Arroio.
1: Já teve no Arroio?
0: Já teve, verdade. Teve um final de ano aí que a nossa prefeitura aí trouxe no apoio aí ao povo evangélico, né?
1: Exato.
0: E foi um show gospel muito lindo, tremendo. Homem de Deus, muito abençoado, né? Desceu lá no meio do povo para cantar junto com o povo lá, rapaz do céu. Foi coisa linda. Eu nunca tinha visto isso. Todos os cantores que vieram aqui até agora, o único que fez um trabalho, um papel bonito assim, desceu do palco. Desceu e foi cantar lá embaixo, junto com o povo, lá no meio do povo. Coisa linda, foi muito bonito.
1: Acho que foi quando ele estava passando aqui pelo sul, né? Porque ele fez um em Criciúma, né?
0: Eu não lembro. Eu não lembro disso.
1: Eu lembro do de Criciúma, eu fui no de Criciúma, no do Arroio, eu creio que não fui, eu não tenho certeza.
0: Não, acho que vocês não estavam aqui.
1: Não, não. Porque foi fim do ano passado, acho, não?
0: Não, não, faz uns 3 anos, acho.
1: Ah, tá. Ano
0: anos.
1: Passado que ele teve em Criciúma, né? Isso eu tenho certeza.
0: Não, não, então não foi o mesmo dia. Uhum. Faz uns 3 anos que ele teve aqui.
1: Uhum. Então nós vamos com o Pintor do Mundo, aí um sucesso.
0: Beleza.
1: Dele, né? E depois nós vamos com a Isadora Pompeu, Bênçãos que não tem fim.
0: Boa.
1: E finalizando com Gabriela Rocha, Os Sonhos de Deus.
0: Maravilha. Vamos então ouvir essas lindas canções. Não temos nenhum aniversariante hoje. A gente faz aquele parabéns
1: genérico
0: para todo mundo que tá comemorando uma data festiva aí.
1: É isso aí. Comemore, celebre, seja feliz. Aproveita mais esse ano de vida, mais essa velhinha no bolo.
0: Boa.
1: E dedicamos essas canções aí a você também.
0: A gente volta em seguidinha. Fique aí comigo.

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6: Muito bem, queridos ouvintes, e na continuidade da nossa programação, queremos também agradecer aqui os nossos mensageiros da fé: a minha sogra, irmã Salete, a irmã Vilma, a irmã Julie, a irmã Tânia,

0: e o nosso irmão Nardelles, que estão aí também colaborando com a nossa programação. Deus abençoe a todos.
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0: ou deixam de fazer.
1: Muito bem, queridos ouvintes, estamos de volta aí dando continuidade a esta programação. Queremos agora então aproveitar esse tempo que temos aqui para informar você das atividades que temos na igreja aí durante a semana, para você não ficar perdido, né? Para você saber quando ir à igreja e também os grupos familiares que nós estamos trabalhando esse ano aí na cidade, na igreja, e sempre vai haver um grupo familiar aí perto de você. Então, não falte, esteja conosco e você vai se surpreender. E vamos começar então por hoje à noite. Hoje, quarta-feira, temos o nosso grupo familiar El Shaddai, ali na casa da nossa irmã Mimi, da nossa dona Eulina, nossa irmã abençoada. Está indo aí a caminho de 102 anos de idade, gente. É vida para ser vivida, hein? Né? E a gente vai estar ali, né, orando, abençoando, junto com todos os nossos irmãos, a toda aquela liderança que fez o encontro lá, que fez o seminário de líderes. E com certeza, daqui um pouco, eles vão estar aí trabalhando, colocando em prática aquilo que aprenderam. E hoje à noite, então, ali na rua Apolônio Ireno Cardoso, a mesma rua do Colégio Apolônio, onde você vai encontrar ali, bem do ladinho de um prédiozinho de dois pisos ali, você vai encontrar a casa da Mimi. E para quem não se localizar bem, chega ali por perto e pergunta onde é que mora a dona Eulina, né? Uma das mulheres mais velhas da cidade aí, né? Mais antigas aí da cidade. Então, você vai, com certeza, as pessoas vão lhe indicar onde fica a casa. Quer participar com a gente ali do grupo familiar? É um grupo familiar descontraído, dinâmico, onde a gente conversa sobre a palavra de Deus, a gente canta, louva, ora, fala com Deus ali também, e colocamos também pedidos de oração ali na nossa mesa ali, onde nós oramos todas as quartas-feiras. E você é o nosso convidado especial para estar ali conosco, participando deste encontro ali, deste momento com Deus na sua vida. E quinta-feira, amanhã, é o nosso culto Vivendo as Maravilhas de Deus. Venha estar conosco, venha participar, venha ser tocado e abençoado pela mão e pela presença do Senhor, do Deus Todo-Poderoso. Então não falte, esteja conosco ali, com certeza você vai ser grandemente abençoado, abençoada em nome de Jesus. Venha receber a unção com óleo ali no final da oração. A gente unge todas as pessoas ministrando a cura, o milagre, assim, fechando com todas as coisas, milagre, né? Orando por milagre. Um milagre pode acontecer na parte emocional, pode acontecer na parte familiar, pode acontecer na parte...

0: para Cristo, né? Lá na casa do nosso irmão Serginho, ali na rua Vitória Régia, sentido Serra, onde você vai encontrar ali a casa do nosso irmão Serginho e ali na Areias Brancas, né? Bairro Areias Brancas ali, você vai procurar ali pela casa do barbeiro, né? Todo mundo conhece ali nosso irmão Serginho como barbeiro ali da cidade, e as portas vão estar abertas ali para você também. Então, não perca a oportunidade, não perca a esperança de você estar ali conosco e ser grandemente abençoado, abençoada em nome de Jesus, ok? Venha participar com a gente todas as quintas-feiras, às 19h30, ali na igreja, culto Vivendo as Maravilhas de Deus, e sexta-feira, o grupo familiar Olhos para Cristo, né? Lá na casa do nosso irmão Serginho, no bairro Areias Brancas. E domingo é o grande culto da família, é o grande culto de celebração, onde você é o nosso convidado especial para estar ali com a gente participando e sendo ricamente, poderosamente tocado pela mão poderosa e preciosa do Senhor Jesus Cristo. Muito bem, queridos ouvintes, está dado nossos recadinhos aí das agendas, dos trabalhos que a Igreja do Evangelho Quadrangular promove aqui no Balneário Arroio do Silva. E você, claro, você é o nosso principal convidado, convidada para estar conosco ali. Agora vamos, Juninho, aí com um momento de reflexão, momento da palavra de Deus para o teu coração.
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Muito bem, gente, vamos meditar aqui nessa palavra. Êxodo, segundo livro da Bíblia, capítulo 15, versículo 3, que diz assim: o Senhor é homem de guerra, o Senhor é o seu nome. Oh, maravilha, hein? O Senhor é homem de guerra, o Senhor é o seu nome. Senhor, dono de tudo, né? É o que significa a palavra Senhor, dono de tudo. Ele é dono de tudo, dono das nossas vidas, dono da nossa existência. Isso quando a gente decide entregar a vida da gente para Ele, né? Quando você toma a decisão de entregar a sua vida para Jesus, com certeza algo vai mudar em você. Meditações sobre o livro de Salmos. Vamos ver aqui sobre o Salmo 144, que diz assim: ensina-me a fazer a tua vontade. Foi a oração do fiel no Salmo 143:10. Davi diz que Deus adestra as mãos para a batalha e os dedos para a guerra. Fazer a vontade de Deus envolve lutas, batalhas, conflitos com o inimigo interno, que é a nossa carne, a nossa vontade, os nossos eus, né? E os externos, que são os principados, potestades, dominadores e etc. Está lá no livro de Efésios, capítulo 6, versículo 10 ao 3. O livramento do alto chegará como resposta ao clamor do remanescente. Não nos esqueçamos de que as bênçãos do cristão são espirituais. Efésios 1, 3. Consequentemente, estão muito além do alcance das provações que experimentamos aqui, e podemos desfrutar delas em meio às piores dificuldades. Além disso, se tudo nos parece estar bem, na saúde, nas finanças, na família, etc., não devemos concluir que nossa alma também está prosperando. Infelizmente, na maioria das vezes acontece exatamente o oposto. Quando tudo está bem na vida da gente, a gente tem aquele costume de relaxar, de abrir mão de algumas coisas que fazíamos na presença de Deus. E aí a nossa alma relaxa.

0: possa perecer. Este salmo começa mencionando uma guerra e termina: bem-aventurado é o povo cujo Deus é o Senhor. Ainda há muitas lutas a serem travadas para que essa palavra venha a se cumprir em nosso país, em nossas vidas e etc. E o Senhor precisa de filhos e filhas que guerreiem por Ele. A batalha espiritual do cristão é real, acirrada e tem suas regras. 2 Timóteo 2,5 nos fala isso. Nosso Deus é homem de guerra, Senhor é o seu nome. Êxodo 15,3, que foi o que acabamos de ler agora. E como soldados do Senhor, temos de nos submeter ao seu treinamento. No entanto, nossa força não está em armas humanas, talentos, habilidades, inteligência, pois sabemos que a vitória vem do Senhor. Ele é a nossa rocha, Ele é a nossa salvação, Ele é a nossa fortaleza, e é nele que nós encontramos as respostas que precisamos. É em Deus, no Senhor dos senhores, no Rei dos reis, naquele que é o grande general do exército espiritual que está sendo levantado nesta terra, do qual eu sou um soldado, do qual eu sou um dos guerreiros, e que você também que está aí me ouvindo se posicione também como um soldado de Cristo, como um guerreiro de Cristo, e que possa fazer a diferença lutando tanto contra o inimigo interno quanto como contra o inimigo externo também. Pare e pense, reflita aí nessa palavra, deixe o Espírito Santo tocar no seu coração, na sua vida, na sua alma, e com certeza o milagre de Deus vai acontecer na sua vida. Todo aquele que luta, vence. Todo aquele que vai para cima do inimigo, não é derrotado. Ele é vencedor, ele é vitorioso, porque ele não fica ali prostrado, esperando que o inimigo se agigante diante de si. Esperando que o inimigo, seja ele interno ou externo, venha muitas vezes atacar a sua vida, atacar a sua família. Se posicione hoje, tome a tua armadura de Deus, vista-se da armadura de Deus, e com certeza um milagre vai acontecer na sua vida. Vamos aí ao momento de oração, vamos ao momento de falarmos com Deus.
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0: Bendito e maravilhoso Deus, obrigado por mais uma tarde, podermos estar aqui na tua presença. Obrigado, Senhor, por mais uma tarde, podermos estarmos aqui adorando e glorificando o seu nome. Abençoa, Jesus. Toca, Jesus, na vida de cada um dos nossos ouvintes, dos doentes, dos cansados, dos oprimidos, daqueles que têm vivido muitas vezes uma vida de sofrimento, uma vida de dor, uma vida de angústia, uma vida de depressão, de amargura de alma. Meu Deus, em nome de Jesus, toca com a tua mão agora na vida dessa pessoa, Pai, curando e libertando. Senhor, esses cujos nomes estão aqui em minhas mãos nessa lista de oração, sejam alcançados e tocados. Abençoa esses também cuja peça de roupa, documento e fotografia estão aí também diante do rádio, Senhor. Onde essas pessoas estiverem, elas sejam alcançadas, estejam elas viajando, estejam elas internadas em um hospital, desaparecidas, ou qualquer outra situação que seja, que o Senhor as alcance pela tua mão, porque a tua bênção, ela não se limita a distância alguma. O Senhor é o Deus de perto, é o Deus de longe. Pai, toca com a tua mão e abençoa esta família,

0: este lar e esta casa. Unge esta água que está aí diante do rádio. Que quem beber desta água seja, meu Deus, tocado e impactado pelo teu poder, pela tua graça, em o nome do Senhor e Salvador Jesus Cristo.
1: Amém. Que assim seja. E após essa poderosa oração, nós vamos ficar com mais um louvor de Leandro Borges, Deus e Eu. Se tudo der certo, amanhã estaremos aqui de volta, se Deus quiser. Espero que vocês tenham gostado do programa de hoje. Um forte abraço, fiquem com Deus e tchau, tchau.
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Lugar de rasgar a alma é na presença de Deus. 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Faz o que Mateus 6 e 6 diz. 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

0: não se fala mais nisso.
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2: 14 horas.
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2: Seja bem-vindo nesta quarta-feira, edição mais do que especial de Bandas e Companhia, apresentação de Nando Pinheiro. É um prazer estar junto com você aqui com o melhor das bandas do Sul, nesse programa que já é um grande sucesso em todo o Brasil. Aumenta o volume!
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0: E aí, tá gostando da nossa programação? Espero que sim, ó. Daqui a pouco eu estou de volta com mais Bandas e Companhia. Não saia daí! 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
2: 14 horas e 20 minutos.
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0: 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De volta, Nando Pinheiro. A música não para. Vamos tocar já na sequência mais grandes sucessos. Porque você está junto comigo em Bandas e Companhia.
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Obrigado, gente! Obrigado, vocês são show. Tá ficando lindo e eu tô começando a me emocionar aqui em cima. Obrigado pelo carinho, moçada. Valeu mesmo.

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1: 14 horas e 38 minutos.
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0: 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Bandas e Companhia, tocando o que há de melhor pra você. De volta aqui, Nando Pinheiro. Vem que tem músicas de bandas, vem que tem as melhores da regionalidade do sul do Brasil. Bandas e Companhia, vamos conferir as próximas músicas.

0: E aí, curtindo a nossa programação, Bandas e Companhia, com a apresentação de Nando Pinheiro. Deixa eu tomar uma aguinha ali, é coisa rápida. Daqui a pouco eu volto trazendo só as melhores. 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
2: 14 horas e 56 minutos.
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9: Bandas e Companhia, tocando o que há de melhor pra você. De volta aqui, Nando Pinheiro. Vem que tem músicas de bandas, vem que tem as melhores da regionalidade do sul do Brasil. Bandas e Companhia, vamos conferir as próximas músicas.

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2: Confião lá.

0: legal saber que você está na melhor programação do seu rádio. Fica ligado que daqui a pouco tem mais bandas e companhia para você que se liga nessa rádio. É já já, hein? Não sai da frequência. 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
2: 15 horas e 14 minutos.
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8: 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Claro, tem também ou de participações com pagode, com participações de pop, porque o sertanejo hoje ele tá bem mesclado, né? Tá começando com o Jonatas Gonçalves, ou o melhor do sertanejo na sua terça.
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1: O melhor da música sertaneja passando aqui no programa Arena Sertaneja na edição de hoje. Tudo de bom pra você na audiência, onde quer que você esteja curtindo o nosso programa. Obrigado pelo carinho de sempre.
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3: 15 horas e 36 minutos.
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1: 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Gosta do programa? Compartilha pros seus amigos que todo dia tem o Arena Sertaneja aqui no seu dial com o Jonatas Gonçalves.
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3: 15 horas e 55 minutos.
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12: O sertanejo universitário, os clássicos e, claro, tudo aquilo do sertanejo rolando aqui na Arena na edição do programa de hoje. O programa continua.
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1: 16 horas e 17 minutos.
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1: O melhor da música sertaneja passando aqui no programa Arena Sertaneja na edição de hoje. 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
3: 16:39.
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0: Isaio Rodolfo, Hugo e Guilherme. Obrigado, você vai precisar, viu? Muito obrigado, cara. Que honra.
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2: Quem tá pegando, não tá reclamando não, viu?
3: A gente terminou e todo mundo sabe, você foi, espalhou

0: E por aqui a gente vai colocando ponto final na edição desta segunda-feira. Obrigado pela audiência e até amanhã.
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4: 17 horas.
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4: Buenas, gauchada amiga de todo o Brasil, está começando o nosso programa Morada Campeira, edição desta quarta-feira. E a partir de agora, está começando o nosso programa Morada Campeira, com o melhor som do Rio Grande. Muito prazer, eu sou seu amigão Wilson Batista, o amigão do povo, e te faço companhia a partir de agora. Sejam todos muito bem-vindos e muito obrigado pelo carinho da sua audiência. E começando o programa, prepara o teu chimarrão, porque o meu já está preparado, e sebamos para começar o programa de hoje. Ivonir Machado, Vaneira da Bussoroca. Aumenta o volume, porque a marca é boa.

0: Os Quatro Galdérios, Bochincho na Bailanta e o Marca de Galpão lá de Curitibanos em Santa Catarina, Camperiada de Gaiteiro, é o programa Morada Campeira, o programa mais galdério do rádio que está começando.
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4: 17 horas e 15 minutos.
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5: Estamos de volta com o nosso programa Morada Campeira, abraçando toda essa gauchada amiga de todas as querências que nos dão o prazer da companhia com o programa mais gaudério do rádio, líder em audiência. E a gente segue trazendo Chiru Missioneiro, Costumes do Gaúcho, e o Walter Moraes, atorando o xote.

0: Tio Novo Araújo, touro da peça estragada, este é o nosso programa Morada Campeira, que segue aqui na nossa rádio preferida. Daqui a pouquinho a gente volta.
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3: 17 horas e 32 minutos.
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8: Buenas, gauchada, vamos sequenciando o nosso programa Morada Campeira. Que música não pode faltar. E aqui é pouco papo e muita música pra você que tá mateando pelo rancho. Ligadaço com a gente aqui na sua emissora do coração. Gaúcho da Fronteira, Ala Puxa-te e o Grupo Rodeio Iguaria Campeira.
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0: Grupo Som do Sul, Vaneira do Sul, completando mais um bloco do programa Morada Campeira de hoje. Vamos fazer mais uma paradinha e daqui a pouquinho a gente volta.
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3: 17 horas e 46 minutos.
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3: Sebamos com o programa Morada Campeira, machando e te fazendo companhia aqui na melhor, na nossa rádio do coração, trazendo o melhor da música do Rio Grande. Sandro Oliveira e o Porca Véia visitando o Rio Grande e Machado e Marcelo Dutti, participação do Baitaca, o último macho.
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0: 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Aí que eu me refiro.
1: Ah, Joca Neto, tava ouvindo a tua história, não tá fácil a coisa, hein?
0: Sofrendo igual galinha querendo pato.
1: Ah, tá, ganhando 90 e pagando 100.
0: E governado pior.
1: Mas que bárbaro.

0: João Luiz. Eu tava igual a TV roubada, sem controle, se ajeitou a coisa.
1: Ainda bem, né, companheiro? Deus ajuda, hein?
0: As crianças.
2: Esse é o Joca Martins, Pano de Chão, programa Morada Campeira, segue com você, já já a gente volta depois do intervalo.
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5: 17 horas e 59 minutos.
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4: Buenas, gauchada amiga de todo o Brasil. Programa Morada Campeira de hoje vai chegando ao seu final. Estamos agradecendo a sua audiência, a você que tá ligadaço com a gente aqui na nossa Rádio do Coração. Vamos deixar as últimas do programa. Os Mirins, valsa pro meu pai. Sandro Oliveira, louco por fandango. E o grupo Portal Gaúcho, a véia desdentada. Até a próxima, gaúcho. E gaúchas de todas as querências.
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3: E essa música é pra todos os apaixonados presentes aqui nessa noite.
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4: 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Vamos balançar assim pra ficar.
3: 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Olha lá.

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0: muitas vezes nós estamos apaixonados, mas aquela pessoa não quer nada com a gente. Vou dar um conselho para vocês e não esqueçam disso jamais, viu?
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